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6: Tribalistas, Carnavalha, composição deles.
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1: Baby do Brasil, Menino do Rio.

O som dos Titãs aqui na Rádio Nacional, Marvin, de Nando Reis e Sérgio Brito. Antes, Roberta Sá cantou A Roda, de Deco Romani e Vanderlei Monteiro. 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E agora tem Paulinho Mosca, dele Jorge Drexler, A Idade do Céu.

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3: Maria Rita, de Edu Krieger, Maria do Socorro.

Jorge Aragão, composição dele em parceria com Luiz Carlos da Vila, Reflexão. Antes, Martinália, de Carlos Lira e Vinícius de Moraes, Você e Eu. 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Gonzaguinha, Sangrando.

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Ney Mato Grosso, Pedro Luiz e a Parede, a ordem é samba de Jackson do Pandeiro e Severino Ramos. Antes, Adriana Calcanhoto, Didé Palmeira, Cazuza e Bebel Gilberto, Mais Feliz. 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Ana Rato, de Bruna Caran e Duda Breck, Nem Pensar.

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Ouvimos Beto Guedes, dele Ronaldo Bastos, Lumiar. Fagner cantou de Vital Farias, Ai que saudade do Cê. Simone, Ai, Ai, Ai, música de Ivan Lins e Vitor Martins.

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1: Marco Ribas, Samba Tema.

Alceu Valença, Sete Desejos, antes Tulipa Ruiz, Tu, composição dela e Gustavo Ruiz. 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A gente ouve agora Elis Regina cantando Casa no Campo, música de Tavito Nea Zambuja e Zé Rodrigues.

0: Isabela Moraes, de Isabela Moraes, quem disse? Seu Mar, do Zé Ramalho, Galope Rasante.
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0: Tim Maia, aqui na Rádio Nacional, Saigon, música de Carlão, Cláudio Cartier e Paulo César Feital.

0: casuarina de Dorival Caymmi, a vizinha do lado, antes Lenine de Lula Queiroga, Dois Olhos Negros.
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0: Caetano Veloso, Trilhos Urbanos.

Gal Costa, do Djavan Topázio. Tiago York cantou a música Sorte, de Ronaldo Bastos e Celso Fonseca. 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Ivan Coelho, dele e Celso Borges, Água de Assobio.

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1: Um ótimo dia para você sintonizado aqui na Rádio Nacional. Nossa madrugada, vamos começar com Cris Delano, canoeiro de Dorival Caymmi.

Lô Borges, quem sabe isso quer dizer amor, de Lô Borges e Márcio Borges, Senhor Blanche, o chá de panela de Ginga e Aldir Blanc. 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Bete Carvalho, Golden Boys, Andança.

Baiana System, Invisível, de Russo Passapusso. Gal Costa, É do Chum, de Everaldo Calazans e Bronquinha. Rádio Nacional trazendo Elis Regina, de João Bosco e Aldir Blanc, Bala com Bala.

Nina Becker, Despertador, de Cassim, Pedro Sá e Nina Becker. Banda Black Rio e Alza Soares, Isabela, de William Magalhães e Bernardo Vilhena. Bom demais ter você aqui com a gente agora, Marcelo Genesi, Café com Leite de Rosas, de Marcelo Genesi.

0: Fagner e Zé Ramalho, Pedras que Cantam, de Dominguinhos e Fausto Nilo.
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0: Maria Bethânia de Gonzaguinha, Mar a Vida.

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1: 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Milton Nascimento e Beto Guedes, Fé Cega, Faca Molada, de Milton Nascimento e Ronaldo Bastos.

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0: Chico Buarque Almanac. Raquel Reis, som de Raquel.
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0: Rádio Nacional agora trazendo Djavan e Cássia Eller, de Djavan, Milagreiro.

Secos e Molhados, Amor, de João Ricardo e João Apolinário. Belchior, apenas um rapaz latino-americano, de Belchior. 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Você está na Rádio Nacional, vamos ouvir Badia Sá, de Seu Jorge, de Zé Roberto, Vacilão.

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1: Bom demais ter você aqui com a gente, Cidade Negra, pensamento.

Skank Negralitsa, maior rosa e nó do reis, ainda gosto dela. Alice Caymmi, tudo que for leve de Alice Caymmi. Agora Boca Livre, de Tony Horta e Fernando Brant, Diana.

Raul Seixas, Cowboy Fora da Lei, de Raul e Paulo Coelho. Paula Lima tirou onda, de Assir Marques, Arlindo Cruz e Maurição. 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Rádio Nacional, com o melhor da música brasileira, Celso Fonseca e Marcelo D2, viajando na viagem de Celso Fonseca.

Leila Pinheiro pela ciclovia de Marcos Valle e Jorge Vercillo, Tereza Cristina e o grupo Semente Gema de Caetano Veloso. Nação Zumbi, Gilberto Gil, Refazenda.

Cazuza, codinome Beija-Flor, de Ezequiel Neves, Cazuza e Reinaldo Arias. Roberta Sá, Pavilhão de Espelhos, de Lula Queiroga.

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1: Rádio Nacional, sempre com o melhor da música brasileira, Luiz Melodia e Jacques Macalé, Negra Melodia, de Macalé e Oli Salomão.

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Cinco a Seco, Derramar o Gai, de Luiz Gonzaga e Zé Dantas. Lenine, Ninguém Faz Ideia, de Lenine e Ivan Santos. Bom demais ter você aqui com a gente. Vamos ouvir Geraldo Azevedo, dele Canta Coração.

Marisa Monte, Balança Pema, de Jorge Benjor, Thier e Alexandre, Carlo, Isqueiro Azul, de Thier e Rita Vainer. Martinalli, Pedro Luiz, Tem Juízo, Mas Não Usa, de Pedro Luiz e Lula Queiroga.

0: Rita Lee, de Rita Lee Roberto Carvalho, Alô, Alô, Marciano, Jorge Benjor dele, Santa Clara, Clariô. Agora Gal Costa e Silveira, Santana, de Júnior Barreto.
1: É

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1: Rádio Nacional, agora com Raul Seixas, dele Paulo Coelho, meu amigo Pedro.

Cássia Eller, Top Top, de Arnaldo Batista, Rita Lee e Sérgio Dias. A Cor do Som, Zanzibar, de Armandinho e Fausto Nilo. Agora Dão, de Dão, som da gafieira.

Ouvimos Chico César, Pensar em Você, de Chico César. Maria Bethânia, Gostoso Demais, de Dominguinhos e Nando Reis. 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Agora, Marcelo Genesi, Laura Lavieri, Felicidade, de Marcelo Genesi, Chico César.

Vanessa da Mata, longe demais de Vanessa e Liminha. Alceu Valença dele, Anunciação. Agora Céu, Tropicália, de Caetano Veloso.

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1: Olá, ouvinte nacional, seja muito bem-vindo, muito bem-vinda. Você que sintonizou o seu rádio agora em Brasília, São Paulo, Recife, Rio de Janeiro e São Luís do Maranhão. Eu sou Milton Rocha e a partir de agora apresento a seleção musical feita para você com o melhor da música brasileira. Hoje começamos com Seu Jorge,

Vai pra Dorival Caymmi, João Gilberto e Caetano Veloso. Vamos lá. O Rio de Janeiro.

Você ouviu Guilherme Arantes, dele mesmo, cheia de charme. Gilberto Gil, de Gil, aquele abraço. Abrindo o bloco, Seu Jorge. De Seu Jorge Pretinho da Serra e Gabriel Moura, Felicidade. 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Vamos ouvir agora Fagner.

Tivemos aí Gal Costa, de Chico Buarque de Holanda, a Rita, Marisa Monte, dela mesma, Calma, a primeira, Fagner, de Flor Bela, Spank e Fagner, Fanatismo. Eu trago agora para você Barão Vermelho, de Roberto Frejá e Guto Goff, Flores do Mal.

Ouvimos Martinalha de Ana Carolina, Cabide, Dão de Dão e J. Anderson na sua. Abrindo o bloco, Roberta Sá, de Moreno Veloso e Quito Ribeiro, Mais Alguém. 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Eu apresento agora para você na Nacional, Alexandre Leão.

Ouvimos Paulinho da Viola, dele mesmo, Coração Leviano. Bruna Caran, dela, Abrigo. E abrindo o bloco, Alexandre Leão, de Manuca Almeida, Lalado. E Alexandre Leão, Pop Zen. Eu trago agora para você na Nacional Carla Sabá, de Aldir Blanc e João Bosco, Miss Sweater.

0: Beijo, Margot.
1: Ih, rapaz, quem é essa nega aí? Eu já andei perguntando por aí, tem umas informações sobre ela. Informação boa.

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1: Muito bem, estamos de volta na Nacional com o melhor da música brasileira. Você ouve agora Jorge Benjor. Well and simply.

Você ouviu Lenine, dele, O Homem dos Olhos de Raio X, Wilson Simoninha, de Jorge Benjor, Bebete Vambora. A primeira foi Jorge Benjor, dele mesmo, Norma Jeans. 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A Nacional recebe agora Raul Seixas.

0: Ouvimos Dominguinhos de Gilberto Gil e Dominguinhos, Lamento Sertanejo. Ângela Rorô, Délia na Terra, Amor, Meu Grande Amor. E abrindo o bloco Raul Seixas, de Raul e Cláudio Roberto, Maluco Beleza.
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0: Eu trago agora para você na Nacional Diogo Nogueira, de João Nogueira e Paulo César Pinheiro, Batendo a Porta.

0: Você ouviu Flávia Bittencourt de Dom Miguinhos e Anastácia, Eu Só Quero um Xodó. Marcos Valle, de Chico Buarque de Holanda, Almanac. Clara Nunes e Roberto Ribeiro, de Wilson Moreira e Ney Lopes, Coisa da Antiga.
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0: Eu trago agora para você na Nacional Zé Ramalho.

0: Ouvimos Caetano Veloso dele mesmo, Queixa. Tim Maia, de Tim Maia, Você. A primeira, Zé Ramalho, dele mesmo, Canção Agalopada.
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0: Vamos ouvir na Nacional Luiz Melodia, de Melodia, Salve Linda Canção, Sem Esperança.

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1: Olá, você está na Nacional com o melhor da música brasileira. Você confere comigo ouvindo agora Os Tribalistas.
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Tivemos aí Lô Borges dele, Beto Guedes e Márcio Borges, Equatorial. Antes, Skank de Samuel Rosa e Fausto Falsetti, Balada do Amor Inabalável. Abrindo blocos tribalistas, de Arnaldo Antunes, Carlinhos Brau e Marisa Monte, Carnavalha. Eu trago agora para você Elba Ramalho.

Ouvimos Beto Guedes, dele, Ronaldo Bastos, Sol de Primavera. MPB 4 de Renato Rocha, A Lua. A primeira é o Ban Ramalho, de Zé Ramalho, Vila do Sossego.

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0: Você ouviu Sá Rodrigues e Guarabira, deles mesmos, Sobradinho. Paralamas do Sucesso de Tim Maia, Você. Abrindo bloco, Maria Rita, de Baden Powell e Paulo César Pinheiro, Vou Deitar e Rolar.
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0: Eu apresento agora para você Maria Gadu.

Tivemos aí Vanderly, dele mesmo, ao meio. Nath Roots e Luiz Melodia juntos em Pérola Negra, de Luiz Melodia. A primeira, Maria Gadú. De Maria Gadú, Tudo Diferente. 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Você ouve agora Céu, de Céu e Beto Vilares, com Madi.

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1: Estamos de volta na Nacional, vamos ouvir Alceu Valença,

Ouvimos Marisa Monte, de Caetano Veloso, Gil, Panis e Cicenses. Tulipa Ruiz, dela mesma, Desinibida. Abrindo o bloco ao seu Valença, de Alceu, La Belle du Jour.

Tivemos aí Cláudio Zolli, do Djavan e Caetano Veloso, Linha do Equador. Zé Cabaleiro, dele mesmo, Flor da Pele. Abrindo o bloco, Vinícius Cantuária. De Vinícius, Lua e Estrela. Eu apresento agora para você na Nacional Barão Vermelho, de Roberto Frejá e Dulce Quental, O Poeta Está Vivo.

Ouvimos Elis Regina de Fernando Brant, Milton Nascimento, Maria Maria. Belchior, dele mesmo, Galo, Noites e Quintais. Abrindo o bloco, Jorge Benjor, de Jorge, W Brasil. Eu trago agora para você Gal Costa.

0: Ouvimos Milton Nascimento, de Márcio Borges, Itunai, Raras Maneiras. Mayra Freitas, de Moacir Santos e Ney Lopes, Maracatu, Nação do Amor. A primeira, Gal Costa, de Caetano Veloso, Tigresa.
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0: Eu apresento agora para você Flávio Venturini, dele mesmo, Beija-Flor.

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1: Olá, muito bom dia para você ouvindo a Rádio Nacional em todo o Brasil. A gente também está ao vivo pela internet, radios.ebc.com.br e ainda pelo aplicativo Rádios EBC. Música brasileira em primeiro lugar. A gente começa tocando para você Paralamas do Sucesso com Lulu Santos, Assaltaram a Gramática.

0: Nós ouvimos Marina Lima cantando Fugaz, sucesso dela e Antônio Cícero. Mariela Santiago cantou Ela, composição própria. Ouvimos também Paralamas com Lulu Santos, Assaltaram a Gramática, composição de Lulu e o Alice Salomão.
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0: 912, Leila Pinheiro, Verde.

Nós ouvimos Ivan Lins cantando Dinorá, Dinorá, dele e Vitor Martins. Adriana Calcanhoto, Mais Feliz, Didé Palmeira, Cazuza e Bebel Gilberto. Leila Pinheiro cantou de Gudim, Eduardo Santos e Neto Costa, Verde. E agora o som do grupo Boca Livre, Diana.

Ouvimos Fernanda Porto, dela e Lina Albuquerque, Giramundo, antes Grupo Boca Livre, de Toninho Horta e Fernando Brant, e Diana. Rádio Nacional. 9h31 agora. Alô, Borges, tudo o que você podia ser.

Nós ouvimos Marcelo Genesi, dele Café com Leite de Rosas. Lenine Santana, música de Júnior Barreto e João Carlos. Loborges, dele e Márcio Borges, Tudo que Você Podia Ser. Você ouve agora Cássia Eller, O Segundo Sol.

0: A Rádio Nacional, você ouviu Gilberto Gil, aliás, a música do Gilberto Gil, essa versão do Djavan, Drão. Zé Ramalho dele, Otacílio Batista, Mulher Nova, Bonita e Carinhosa, Cássia Eller, de Nando Reis, O Segundo Sol.
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0: Ed Mota, Colombina.

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1: Agora em Brasília são 10 horas. Bom dia, eu sou Marcelo Ferreira e este é o Nacional Notícias com destaque do momento. Foi preso neste sábado o hacker Vitor Lima, um dos investigados da Operação Compliance Zero, que apura o esquema de fraudes financeiras bilionárias envolvendo o Banco Master. O repórter Madison Euler traz ao vivo os detalhes da prisão. Bom dia, Madison.
2: Bom dia, Marcelo. Bom dia para os ouvintes da Nacional. Olha, o Vitor era considerado foragido da justiça e tinha mandado de prisão expedido pelo Supremo Tribunal Federal. Ele foi capturado em Dubai em uma ação conjunta da Polícia Federal, da Interpol e das autoridades dos Emirados Árabes no momento em que ele tentava entrar no país. O hacker foi deportado de volta ao Brasil e preso na noite desse sábado quando desembarcou no Aeroporto Internacional de Guarulhos, em São Paulo. Vitor era acusado, né, era um dos alvos da sexta operação Compliance Zero, deflagrada na última quinta-feira, que teve, entre outros presos, o Henrique Vocaro, pai de Daniel Vocaro, dono do Banco Master. Segundo a PF, ele desempenhava um papel central no gerenciamento do grupo denominado A Turma, apontado como uma espécie de milícia pessoal do ex-banqueiro e responsável por ameaças, intimidações, monitoramento físico de alvos e consultas indevidas a sistemas públicos de informações. Esse grupo, junto com outro que era denominado Os Meninos, realizava ações de monitoramento e intimidação de desafetos de Henrique e Daniel Vocaro. No caso do Vitor, ele é suspeito de integrar esse segundo grupo, chamado Os Meninos, especializado em ataques cibernéticos.

0: cibernéticos, invasões telemáticas, derrubada de perfis e monitoramento digital e legal atuando em benefício do banqueiro. Volto com você, Marcelo.
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1: 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Ivete Sangalo e Criolo, réu confesso.

0: Amanda Magalhães, dela O Amor Te Dá, Vanessa da Mata, dela Icassim, Pirraça. Ivete Sangalo e Criolo, do Tim Maia, Réu Confesso.
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0: Vander Lee, Tu,

0: Nós ouvimos Maria Bethânia, Caminho das Índias, música do Moraes Moreira. Ana Costa e Paulinho Mosca cantaram Almas Gêmeas, música de Luiz Tati. Vanderly, dele, tu.
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0: A gente ouve agora Gonzaguinha, Comportamento Geral.

Ouvimos o Rapa cantando a versão ao vivo da música Pescador de Ilusões, música de Marcelo Iuca, Marcelo Falcão, Xandão, Lobato e Lauro Farias. Gonzaguinha dele, Comportamento Geral. 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Gilberto Gil canta Toda Menina Baiana.

0: Você ouviu a música Itinerário, interpretação de Martinália, composição Max Viana, Zélia Duncan nos lençóis desse reggae, dela e Christian Noyens. Gilberto Gil, Toda Menina Baiana.
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0: Zé Cavaleiro, Lenha.

0: Ney Mato Grosso, Pedro Luiz e a Parede, Transpiração, música de Alzira Espíndola e Tamara Assunção. Raul Seixas, dele, Ouro de Tolo e Zé Cavaleiro, dele, Lenha.
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0: Agora temos Tim Maia, Réu Confesso.

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2: 11 em ponto, seguimos aqui com o Expresso Nacional, aqui na Rádio Nacional, música brasileira em primeiro lugar, Rita Lee, Nem Luxo, Nem Lixo.

0: O som do Cidade Negra, de Garrido e da Gama, A Sombra da Maldade. Antes, Tulipa Ruiz e Felipe Cordeiro, a música Virou, de Manuel Cordeiro, Luiz Chagas, Tulipa e Gustavo Ruiz e Felipe Cordeiro. Antes, Rita Lee, dela e Roberto de Carvalho, Nem Luxo, Nem Lixo.
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0: Agora são 11 horas e 15 minutos. Vamos seguindo por aqui na Rádio Nacional com Nando Reis e Colomir. Para você, guardei o amor.

0: Você ouviu a música Andança de Danilo Caymmi, Edmundo Souto e Paulinho Tapajós. A interpretação do Paulinho com Marcelo Lessa. Antes, Grupo Secos e Molhados, Rosa de Hiroshima, composição de Gerson Conrad e Vinícius de Moraes. Nando Reis e Colomido, Nando, para você, Guardei o Amor.
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0: Flávio Venturini, Amor de Índio.

0: Chico Science, Nação Zumbi, essa música do Roberto e do Erasmo, Todos Estão Surdos. Antes, Geraldo Azevedo, dele Fausto Nilo, Chorando e Cantando. E Titãs, de Nando e Sérgio Brito, Marvin.
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0: 11h43, Maria Naidar, Te Faço um Cafuné.

0: Ouvimos Thiago York, Coisa Linda, composição dele em parceria com Léo Fressato. Maria Naidar diz, Zezum, te faço um cafuné. Geraldo Azevedo chorando e cantando, música de autoria de Geraldo Azevedo e Fausto Nilo.
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0: Márcio Faraco, O Tempo.

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0: Nós ouvimos o grupo Boca Livre, quem tem a viola de Zé Renato, Juca Fili e Cláudio Nutti. Antes, Márcio Faraco, dele O Tempo. Com essas, a gente encerra o Expresso Nacional desse domingão, mas você continua ligado aqui na programação da Rádio Nacional. Música brasileira em primeiro lugar.
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1: Meio-dia pelo horário de Brasília. Boa tarde, eu sou Marcelo Ferreira e este é o Nacional Notícias com o destaque do momento. Na capital baiana, o desabamento de um prédio residencial deixou mortos e feridos. O repórter Madison Euler traz as informações ao vivo. Boa tarde, Madison.
2: Boa tarde para você, Marcelo, e para os ouvintes da Nacional. Três pessoas morreram no desabamento desse prédio residencial no bairro Luiz Anselmo, em Salvador. São eles o Maurício Santos Lima, o Raimundo Brito dos Santos e o Roberto Carlos Evangelista, que trabalhavam no imóvel de 4 pavimentos no momento do colapso. Outras 3 pessoas ficaram feridas, 2 delas receberam atendimento pré-hospitalar e foram encaminhadas para unidades de saúde, mas não correm risco de vida. Uma foi assistida no local e liberada. Conforme relatos de quem residia no local, o imóvel passava por reformas pontuais após a identificação de rachaduras. Equipes do Corpo de Bombeiros, Defesa Civil e SAMU atuaram no resgate das vítimas e localização dos corpos. A perícia técnica ainda investiga o que provocou a falha estrutural que fez o prédio vir abaixo. Em nota, a Prefeitura de Salvador informou que a Secretaria de Manutenção da cidade disponibilizou equipamentos para auxiliar na retirada dos escombros, enquanto a Secretaria de Promoção Social realizou atendimento às famílias afetadas, oferecendo suporte emergencial e assistência social. Volto com você, Marcelo.
1: Obrigado, Madison. Este foi o Nacional Notícias. Outras informações, 1 da tarde.

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1: A gente abre essa hora tocando para você, Marina Lima, a francesa.

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0: ouvimos Edu Lobo, A Lenda do Abaeté, música de Dorival Caymmi. Nilce Carvalho, Estava Faltando Você, composição de Wilson das Neves e Délcio Carvalho. Ouvimos também Marina Lima, A Francesa, composição de Marina Lima e Antônio Cícero.
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0: A Rádio Nacional, você ouve agora Maria Gadu, Amor de Índio.

0: Você ouviu Beth Carvalho, O Poder da Criação, de João Nogueira e Paulo César Pinheiro. Antes, Rodrigo Alarcon e Mariana Frois, de Rodrigo Alarcon, 15B. Maria Gadu, de Beto Guedes, e Ronaldo Bastos, Amor de Índio.
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0: Marcos Valle, O Que Eu Gosto de Você.

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0: Wilson Simoninha, aqui é o País do Futebol, de Milton Nascimento, Fernando Brant. Ney Mato Grosso, de Rita Lee, Roberto de Carvalho, Amor, Objeto. Bete Carvalho, Zeca Pagodinho, de Arlindo Cruz, Ainda é Tempo de Ser Feliz.
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0: Chico César, A Força que Nunca Seca.
2: Pra cá.

A gente ouviu Lulu Santos, A Cura, composição do próprio Lulu. Antes, Tulipa Ruiz, dela, Aqui. Chico César, dele, Vanessa da Mata, A Força que Nunca Seca. 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E agora tem Afonsinho, Flores para Ela.

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1: Uma hora em Brasília. Boa tarde, eu sou Marcelo Ferreira e este é o Nacional Notícias com destaque do momento. O assunto agora é saúde. E a gente lembra que tem campanha nacional de vacinação aberta até o fim deste mês contra a influenza. O repórter Madison Euler traz ao vivo as informações. Muita gente dos grupos prioritários ainda precisa se vacinar, né, Madison?
2: Mesmo, Marcelo, uma boa tarde para você e para os ouvintes da Nacional. Quase 26 milhões de pessoas dos grupos prioritários ainda não se vacinaram contra a influenza, faltando menos de 15 dias para o encerramento da campanha nacional. Crianças de 6 meses a 6 anos, pessoas acima dos 60, gestantes, puérperas, indígenas, quilombolas, entre outros grupos prioritários, são alvo da ação iniciada no último dia 28 de março. Quase 80 milhões de pessoas estão dentro desses perfis. A meta do Ministério da Saúde é imunizar 90% desse total. A vacina que está sendo aplicada é a trivalente, que protege contra o vírus H1N1, H3N2 e influenza B. Várias cidades, inclusive, já ampliaram a vacinação para o restante da população. São Paulo e Fortaleza, por exemplo, começam a imunizar o público em geral a partir desta segunda-feira. Outras cidades já liberaram a vacina para todas as pessoas acima de 6 meses, como é o caso de Belo Horizonte. A campanha segue até o dia 30 de maio. Volto com você, Marcelo.
1: Muito obrigado, Anderson. Este foi o Nacional Notícias. Próxima edição, logo mais às 2 horas.

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1: 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Lenine, agora é que são elas.

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0: Avohai.
1: Ouvimos Zé Ramalho dele, Avohai, Ana Rato dela e Emerson Mardini, Cabra Cega. Lenine, composição dele com Dudu Falcão, Agora é que são elas. Você ouve Chico Buarque, As Vitrines.

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Dominguinhos, acontece que eu sou baiano, música do Dorival Caymmi, Paralamas, do Herbert Viana, Caleidoscópio, Chico Buarque dele, As Vitrines. A gente ouve agora João Bosco de Frente pro Crime.

Ouvimos o som do Rapa, Vapor Barato, música de Jardes Macalé e o Alice Salomão. O trio Mocotó com Bossa Cuca Nova cantaram Vai Levando, música de Caetano e Chico Buarque. Lô Borges, dele e César Maurício, Tudo em Cores para Você. 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Ouça agora, Tribalistas, Velha Infância.

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Edil Mota, um jantar para dois, composição dele com Bombom, Frejar dele, tudo se transforma. Tribalistas, Velha Infância, música de Arnaldo Antunes, Carlinhos Brau e Marisa Monte. 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E a gente vai fechar essa hora tocando para você Zélia Duncan, Vou Tirar Você do Dicionário e Paula Morelenbaum, Não Me Diga Adeus.

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1: Agora são 14h aqui em Brasília. Eu sou Sheila Noleto e este é o Nacional Notícias com um destaque do momento. Termina hoje o prazo de inscrição para a terceira edição da Olimpíada de Professores de Matemática do Brasil. Vamos saber mais sobre essa iniciativa com Samia Mendes.
2: Voltada para profissionais que atuam do sexto ao nono ano, a iniciativa tem entre os objetivos reconhecer boas práticas pedagógicas e incentivar a excelência no ensino da disciplina. A competição é dividida em três fases. Na primeira, que deve acontecer entre julho e agosto, serão aplicados dois testes para avaliar o conhecimento pedagógico do conteúdo matemático. Na fase seguinte, prevista para acontecer na primeira semana de setembro, os participantes deverão produzir um vídeo apresentando estratégias de ensino para uma situação problema. Somente os 100 melhores avançam para a terceira fase. Em outubro e novembro, acontece a etapa final. Nessa fase, as competências pedagógicas dos candidatos serão avaliadas pelos comitês executivo e acadêmico da Olimpíada. As inscrições devem ser feitas no site opmbr.cead.ufpi.br. Da Rádio Nacional em Brasília, Samia Mendes.
1: O Nacional Notícias volta com mais informações às 15h.

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1: 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Simone canta Milton Nascimento e Fernando Brant, Encontros e Despedidas.

Arranco de Varsóvia, o dia em que faremos contato, música de Lenine e Braulio Tavares. Antes ouvimos banda Black Hill e Elza Soares, Isabela, música de Bernardo Vilhena e William Magalhães. 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Raimundo Fagner, de Dominguinho e Manduca. Quem me levará sou eu.

Essa foi a Barramalho, do Luiz Gonzaga e Zé Dantas, Shot das Meninas. Antes, Sérgio Brito e Negra Li. Aqui neste lugar, música do Brito com Tony Belotto. 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Adriana Calcanhoto, dela, Esquadros.

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1: Agora, pelo horário de Brasília, 3 horas da tarde. Uma excelente tarde para você. Eu sou Sheila Noleto e este é o Nacional Notícias com destaque do momento. Amanhã será celebrado o Dia Internacional dos Museus. E aqui no Brasil, começa a 24ª edição da Semana Nacional dos Museus. Vamos saber os detalhes de toda essa programação ao vivo com o repórter Madison Euler. Oi, Madison, muito boa tarde para você.
2: Oi, Sheila, boa tarde para você e para os ouvintes da Nacional. A Semana Nacional de Museus é uma iniciativa do IBRAM, Instituto Brasileiro de Museus, e movimenta aí o cenário cultural e patrimonial do país. Até domingo, dia 24, serão mais de 3 mil atividades Brasil afora, com mais de 90% delas gratuitas para o público. O tema deste ano é Museus Unindo um Mundo Dividido, que foi definido pelo Conselho Internacional de Museus e busca refletir aí sobre o papel dessas instituições como pontes entre divisões culturais, sociais e geopolíticas, promovendo diálogo, compreensão e paz. Há aqui no Brasil cerca de 1.000 instituições sediadas em 401 cidades, localizadas em todos os estados e no Distrito Federal, se mobilizaram para esta edição. A programação é vasta, inclui 503 exposições, além de centenas de visitas mediadas, ações educativas, oficinas, palestras, exibições de filmes e apresentações culturais. Os museus deixam de ser apenas aí um espaço de contemplação para se tornarem territórios de aprendizado coletivo e construção da cidadania. Para o público interessado, a plataforma Visite Museus permite encontrar as unidades mais próximas e filtrar as ações por cidade, estado ou tipo de atividade. O endereço é visite.museus.gov.br. Volto com você no estúdio.
1: Obrigada, Madison Euler. Fica a dica, então, visite.museus.org, programação aí para toda a família. E a gente encerra o Nacional Notícias de hoje com essa informação. O Nacional Notícias volta amanhã, mas antes tem o Repórter Nacional às 7h30 da manhã. Aproveite bem o restinho de domingo. Tchau, tchau.
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6: 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Seu Jorge canta de Paulinho da Viola na Linha do Mar.

Esse foi o grupo Acordo Som, Zanzibar, música de Armandinho e Fausto Nilo. Antes, Caetano Veloso, Lua de São Jorge. 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Belchior, Como Nossos Pais.

Ouvimos Zé Cabaleiro, Alma Nova, dele em parceria com Fernando Abreu, antes Paulo Miklos. Composição própria, Do Amor Não Vai Sobrar Ninguém.

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1: Lado a lado com a galera, sempre ao seu lado, torcedor do Brasil. Campeonato Brasileiro começando no seu rádio. É mais uma etapa, é mais uma temporada que você vai curtir aqui no microfonaço do Brasil. O domingo cheio de alegria, Rio de Janeiro, embora os 27 graus de temperatura, tá nublado o tempo no estádio Nilton Santos. Pouca gente, a não ser que lá fora esteja grande, deu uma paquerada, pouca gente também. Enfim, não deveremos ter chuva, né? Não deveremos ter um público acentuado para o compromisso de hoje envolvendo as equipes. De qualquer maneira, vamos aguardar para saber o que que dá. O certo é, o couro vai comer e a Nacional vai transmitir para você. Vai driblar qualquer e toda dificuldade. Vai ultrapassar qualquer barreira necessária para estar com você. Com a informação precisa em cima. É, parceiro. Aqui, a única coisa que vai fazer você perder o controle é a sua emoção, que estará sob o meu domínio. A partir de agora, o seu coração é meu na Rádio do Brasil. Vem aí 90 minutos de futebol na emissora mais importante do país, com a categoria no Rio de Janeiro, com a mesa do Roberto Barrucho, o Rui Fran, ele toma conta da central técnica. Brasília, o Anderson Santos domina toda aquela máquina fantástica que é a central técnica. A espaçonave de Brasília está sob o comando dele. Atenção, galera do Brasil, com a produção do Luiz Ferreira, com o time comandado pelo nosso querido Paulo Garritano Filho. Tá tudo pronto, galera. Eu, Smigol, Rafa, tá todo mundo com a nossa melhor arma na mão. A informação, o alvo é você. E a outra arma está da outra mão, que é o microfonaço, que há 90 anos dita o ritmo das transmissões esportivas pelo Brasil. Agradecendo a Deus por estar aqui ao seu lado, por poder proporcionar a você mais um dia de tranquilidade e emoção. Então, fica tranquilo, parceiro. Roberto Barrucho, a fera que domina os graves, médios e agudos, vai anunciar para todo o território brasileiro o show de bola nacional com Corinthians e Botafogo. Sabe por quê? Por um simples motivo. O domingo é nosso, galera!

0: São 15 horas e 33, 35 minutos no Rio de Janeiro, a cidade maravilhosa. 29 graus. Eu falei 27, mas são 29, tá? 29 graus no estádio Nilton Santos. O tapetinho alvinegro para receber dois alvinegros. Já já tem Corinthians e Botafogo no seu rádio. É jogaço de bola, parceiro. Os dois precisam da vitória, de qualquer maneira, nessa 16ª e penúltima rodada do Campeonato Brasileiro, antes da Copa do Mundo, na rodada 18 do Campeonato Brasileiro, para e depois da Copa, rodada 19, vai recomeçar no Campeonato Brasileiro. Em meio a isso, poderemos ter o jogo do Flamengo com o Mirassol a ser pago, e temos também a decisão da Champions League, onde os jogadores da Seleção Brasileira já estarão liberados para jogar a decisão entre Paris Saint-Germain e o Arsenal. Os jogadores envolvidos estão liberados pela Confederação Brasileira de Futebol. As duas equipes em uma situação complicada. O Vasco, 11ª posição, 22 pontos. Corinthians, pior ainda, 15ª posição, 13 pontos. O Vasco tem uma boa diferença em relação à equipe do Corinthians. Portanto, a partir de agora, você vai ficar conhecendo na intimidade o carinho, o trabalho, o profissionalismo dessas feras a serviço do Rádio do Brasil. Está na hora daquele movimento livre, leve e solto dos craques da reportagem nacional com você no microfone mais importante do Brasil, torcedor. A partir de agora, a informação é o que interessa. O resto, ah, galera, o resto não tem pressa, não, porque a Nacional vai tomar conta do seu rádio neste domingão, dia 17 de maio. Eu abro o vestiário do Fogão, eu abro o Botafogo para você, eu mostro a estrela solitária no seu rádio. Vem ele aí, mais um cracaço do nosso timaço. E aí, Rafael Monteiro, boa tarde.
1: Muito grande abraço, Andrezão. Grande abraço aos amigos ligados no show de bola nacional. Com um ponto a mais do que o Grêmio, primeiro clube na zona de rebaixamento, o Botafogo busca a vitória para se distanciar do Z4. O Alvinegro vive uma fase que precisa passar. Além da eliminação para a Chapecoense na Copa do Brasil, o Alvinegro vem de 3 jogos sem vencer no Campeonato Brasileiro, sendo 2 empates e 1 derrota. Forte abraço!
0: Beleza pura! Valeu! Beleza pura, você ligado no show de bola nacional.
1: Não tô entendendo muito bem, não. Só queria que alguém me avisasse aí se tá tudo certo, algum problema. Tá tudo dominado. Ou eu que tô errado.
0: Vamos lá.
1: Às vezes acontece, né, gente? Fiquei meio preocupado agora.
0: Rapidinho, deixa eu ir no comentário do Marcelo Zmigo, porque ele vai poder me ajudar.
1: Devido à distância. Ele veio aí para analisar os 90 minutos, o que pode representar esse jogo do Botafogo com o Corinthians, os dois precisando da vitória. Se eu falei Vasco aqui, gente, me perdoe, tá, galera? Essa correria, às vezes, ela ajuda, mas também a adrenalina também, ela deixa a gente preocupado. Mas não tem problema, não. Se eu falei errado, ele vai corrigir para mim.
0: Tá na hora de você conferir a opinião do jogo. Lugar de palinha é na latinha.
1: Você vai conferir tudo para você numa muito boa, galera do Brasil. Prepare o seu coração numa muito boa. Falei errado, tá, gente? O Botafogo está na 14ª posição com 26 pontos. O Corinthians com 13. Eu falei baixo.
0: Então apaga tudo.
1: Botafogo na 26ª, Corinthians. Botafogo na 14ª com 26, Corinthians na 15ª com 13. É que o Andrezão hoje está enrolado.
0: Mas ele vai me desenrolar aí. Vem a opinião inteligente no jogo com o Marcelo Esmigo. Boa tarde.
2: Marcelo Esmigo! Ah, muito boa tarde a todos, meu querido Andrezão, todos os ouvintes da Rádio Nacional. É aquela rodada de campeonato brasileiro, mas que, na verdade, tá todo mundo de olho na segunda-feira na convocação para a Copa do Mundo.
0: Inclusive, ô Esmigo, venceu quanto antes? Poderia passar aqui um nobre WhatsApp pro seu amigo para me posicionar aí, está tudo dominado?
2: Está tudo dominado, Andrezão, está tudo dominado, é só seguir o roteiro, nós vamos que vamos, é um jogão, é campeonato brasileiro. E a informação é que o Danilo foi cortado ali, faltando minutos para a partida, por problemas pessoais, mas na verdade todo mundo de olho é na Copa do Mundo. O Corinthians também precisa pontuar, ninguém, Andrezão, ninguém quer fazer essa parada aí pra Copa do Mundo mal na tabela. Então tem que pontuar, fugir da zona de rebaixamento e garantir-se um meizinho lá em cima, quanto mais alto melhor. Tem jogão aqui no Nilton Santos, Rio de Janeiro. Vamos com tudo.
0: Vamos que vamos. Vamos pra frente, aqui se anda. O destaque do Corinthians, vem o destaque do Timão, pra toda fiel corintiana, na voz do Rafael Monteiro. E aí, Rafa?
3: O Corinthians vive uma...
1: O Corinthians vive uma situação semelhante à do Botafogo. O time paulista tem apenas um ponto a mais do que o primeiro na zona de rebaixamento e precisa vencer para respirar no Campeonato Brasileiro. Em relação ao time que começa jogando, o técnico Fernando Diniz vai com força máxima para conquistar os 3 pontos.
0: Beleza pura, você ligado no futebol nacional, trazendo tudo de primeira para você. A bola vai rolar e você vai conferir aqui no microfonaço do Brasil, no som da Nacional. A Nacional tem o tamanho da sua emoção, galera. E você fica ligado no show de bola nacional. Vai saber tudo, tudo, tudo. Eu vou direto ao plantão nacional de esportes, aos destaques com ele.
1: Décima. Vamos lá, plantão esportivo. Aqui no show de bola nacional, 16ª rodada do Campeonato Brasileiro. O Bahia daqui a pouquinho entra em campo às 4 horas da tarde para enfrentar o Grêmio na Arena Fonte Nova. Na sequência, às 6h30 da tarde, temos Bragantino e Vitória no Cícero de Souza Marques. No mesmo horário, na Arena Condá, jogam Chapecoense e Remo. Fechando a rodada do Campeonato Brasileiro, da 16ª rodada do Campeonato Brasileiro, na Arena da Baixada, Atlético Paranaense e Flamengo, às 7h30 da noite. Temos alguns jogos já terminados nesta 16ª rodada do Brasileirão. O Atlético Mineiro venceu o Mirassol pelo placar de 3-1 na Arena MRV. O Internacional meteu 4-1 no Vasco, no Beira-Rio. No Maracanã, o Fluminense levou a melhor no choque de tricolores. 2 para o Fluminense, 1 para o São Paulo. Na Arena Barueri, o líder Palmeiras empatou de 1-1 com o Cruzeiro. E o Santos perdeu de 3-0 na Neoquímica Arena. Tabela do Campeonato Brasileiro até o momento. Palmeiras lidera com 35 pontos. O Flamengo tem 30 pontos, é o segundo colocado. O terceiro colocado é o Fluminense com 30 pontos. O São Paulo fecha o G4 com 24 pontos. Na quinta posição temos o Atlético Paranaense com 23. O Coritiba é o sexto colocado com 23 pontos. O Bahia é o sétimo colocado com 22. O Atlético Mineiro é o oitavo com 21 pontos. O Internacional tem a mesma quantidade de pontos do Atlético Mineiro, 21 pontos, e é o nono colocado. Na décima posição, o Bragantino com 20 pontos. O Vasco também tem 20 pontos, é o 11º. O Cruzeiro também 20 pontos e 12ª colocação. O Vitória é o 13º com 19. O Botafogo é o 14º com 18 pontos. O Corinthians é o 15º com 18 pontos. O Santos é o 16º com 18 pontos. Abrindo a zona de rebaixamento, o Grêmio tem 17 pontos, é o 17º colocado. O Mirassol tem 13 pontos, é o 18º colocado. O Remo, vice-lanterna, é o 19º colocado, com 12 pontos. E a Chapecoense é o lanterna, com 9 pontos conquistados. André!
0: Valeu! Beleza pura, Rafael Monteiro. Ele traz tudo aqui no microfone esportivo do Brasil. A Nacional continua correndo atrás da bola para você. E numa muito, mais numa muito boa, porque a Nacional tem literalmente o tamanho da sua emoção. Eu vou dar um pulinho no Bruno Mendes, porque vem aí os destaques do Furacão. E hoje na sua casa, um lugar que o Flamengo tem muita dificuldade para vencer jogo. O prospecto não é favorável de jeito nenhum ao Flamengo. É difícil ganhar do Atlético. O Flamengo na arena tem um adversário duro. Outros podem até não ser, mas para o Flamengo sempre é difícil na arena. E o Furacão pode se aproveitar disso. Jogam logo mais às 7h30 da noite. Mais um cracaço do nosso timaço.
3: André Luiz Mendes, um abraço para todos os ouvintes ligados neste show de bola nacional. Logo mais, a bola rola para um duelo que nos últimos anos virou pura rivalidade. Atlético Paranaense e Flamengo se enfrentam a partir das 7h30 da noite na Arena da Baixada, em Curitiba. Dois times que chegam em momentos distintos pelo meio de semana. Isso porque o Atlético se classificou na Copa do Brasil, já o Flamengo foi eliminado pelo Vitória. Para se ter uma ideia dessa rivalidade, os dois já decidiram, inclusive, Taça Libertadores da América. Em 2022, o Flamengo venceu o Furacão por 1-0 e conquistou o Tri da América. Pesa a favor do Atlético o retrospecto contra os cariocas jogando na arena. Em 22 jogos, foram 13 vitórias atleticanas, 6 empates e apenas 3 vitórias dos cariocas. No brasileiro, os rubro-negros do Rio de Janeiro lutam pelas primeiras posições. O Flamengo persegue a liderança do Palmeiras, enquanto o Atlético tenta se firmar no grupo dos 5 melhores. O time de Leonardo Jardim conseguiu vencer 4 dos últimos 5 jogos no Brasileirão. Já o Furacão foi irregular. 2 vitórias, 2 derrotas, 1 empate. Duelo de rubro-negros promete casa cheia e muita emoção na Arena da Baixada. Aquele abraço, hein, Andrezão?
0: outro para você, meu caro Bruno Mendes. Mais um destaque do Botafogo, mais uma do Fogão aí, Rafael Monteiro.
1: É, o Botafogo já fez 6 jogos dentro do estádio Nilton Santos no Campeonato Brasileiro, André. E até o momento foram 2 vitórias, 2 empates e 2 derrotas. Não é um retrospecto tão forte para um mandante, né? Foram 11 gols sofridos e 12 gols marcados na competição nacional. Para você ter a noção, em muitos campeonatos, né? E muitas vezes, às vezes o time fica todo o campeonato sem perder dentro de casa, o Botafogo.

0: menos de 50% de aproveitamento jogando no estádio Nilton Santos, André.
1: Legal. Meu caro Marcelo Esbigo, eu vou só acrescentar nas inteligentes colocações do nosso querido Rafael Monteiro. Não basta só dizer que esse prognóstico 2-2-2 em casa, ou seja, duas vitórias, duas derrotas, dois empates, presumindo de que quem quer ser campeão brasileiro, campeão da Libertadores, de Copas um pouco mais longas, sul-americana, tem que priorizar primeiro, vencer jogo em casa. Depois vai discutir, vai negociar o resto. Então, em seis, o Botafogo só venceu duas partidas em casa. É uma situação preocupante. Seria esse o reflexo que estamos vendo aqui das arquibancadas vazias do Nilton Santos hoje?
2: Com certeza, meu querido Andrezão. Inclusive, isso é o reflexo da turbulenta situação extracampo do Botafogo. É transfer ban, é a SAF que ninguém sabe quem é o dono, é problema financeiro. Enfim, vai ser complicada essa parada, essa janela para a Copa, para o Botafogo arrumar a casa. Agora, vencer dois, empatar dois e perder dois, isso para o torcedor em casa, isso aí é um péssimo negócio, Andrezão.
1: Tá legal, o Esbigo falando e você ouvindo no microfone esportivo do Brasil, não para não, o giro não para do microfone nacional. Vamos falar do futebol feminino, as nossas queridas mulheres dando um banho no gramado. É parceria em 2027, vem aí a Copa do Brasil para elas, inteiramente para elas, e vamos nos deliciar, né, gente? Afinal de contas, as mulheres estão arrebentando, o futebol feminino a cada dia vai crescendo, é um passo à frente diariamente dá o futebol feminino, são mulheres inteligentes, que estão com a vontade que merece o futebol, e dão um passo à frente em definitivo. Você vai ficar ligado no microfone nacional a partir de agora com ela, a Brenda Balbi, vem aí trazendo todos os destaques do Brasileirão Feminino, Brenda.
3: Fala, André, tudo bem? Olha, enquanto beleza, a bola ainda tá para rolar no futebol masculino, daqui a pouquinho também tem bola rolando no futebol feminino. Também Campeonato Brasileiro, às 6 horas da noite, Santos e Red Bull Bragantino entram em campo na Vila Belmiro pela 11ª rodada da competição. Na segunda-feira temos ali o fechamento dessa rodada, né? Começando por Ferroviária e Vitória, às 7 horas da noite, na Fonte Luminosa. Na sequência temos São Paulo e Juventude, às 8 horas da noite, em Cotia. Também na segunda temos Palmeiras e Botafogo, às 9 horas da noite, na Arena Barueri. Esse jogo, inclusive, é o duelo que será transmitido na TV Brasil a partir das 8h45 da noite. Abrimos a transmissão para Palmeiras e Botafogo, que vivem momentos bem diferentes na tabela de classificação. E para fechar, temos Cruzeiro e Corinthians também às 9 horas da noite na Arena do Jacaré. Então fiquem de olho na TV Brasil, duelos do futebol feminino acontecendo por aqui e também na Rádio Nacional. Um abraço, André.
1: Outro. Obrigado, minha querida Brenda Balbi. Ô, Esbigo, que as mulheres estão dando esse passo largo à frente, cada dia é tão bacana, né? A gente vê o futebol crescendo, mais investimento, mais jogadoras sendo buscadas de categorias de base, que era difícil, ou seja, para formar um corpo maior para esse esporte de futebol, que já é o nosso melhor do mundo, ter a marca 6 vezes aí, deitando e rolando como a melhor do mundo, ter essa satisfação de ver o futebol feminino crescer. Eu vou dizer uma coisa para você, eu sou um dos daqueles que estão sentados na primeira fileira, torcendo para que o futebol feminino sempre tenha o seu valor.
2: E tem que ter mesmo, porque elas estão mostrando serviço, Andrezão. E eu confesso para você que eu acompanho lá atrás, desde Formiga, Pretinha, e aí veio a Marta, que já está um tempo na seleção também, brilhando aí como expoente, uma das melhores do mundo, disparada aí, a jogadora mais laureada, né, no futebol feminino. E lembrando também que ano que vem tem Copa do Mundo aqui no Brasil feminina, é isso aí. Então a gente vem no campo, vendo os jogos aqui na telinha da TV Brasil, que é a casa do futebol feminino, a tela do futebol feminino, a gente vê a qualidade, como evoluiu o futebol feminino, a gente consegue ver grandes jogos e os clubes mais estruturados, com todas as categorias ali, já sub-15, sub-20, enfim, é o reflexo do talento da mulherada, da mulher no futebol brasileiro. E eu sou fã de carteirinha, meu querido Andrezão.
1: Beleza pura, o Spiegel tá aí deitando e rolando, e agora vem o Rafael Monteiro, nosso espião, tá ligado? Uma do Botafogo para a nação alvinegra, hein, Rafa?
0: É, o Botafogo vive essa situação, né? O Danilo foi cortado do jogo de hoje por motivos pessoais, né? O Danilo tem 12 jogos no Brasileirão, e se ele entrasse em campo, por exemplo, ele não poderia se transferir para outro clube do futebol brasileiro, né? Pelo menos jogaria a Série A do Campeonato Brasileiro, já que o 13º jogo impediria de uma transferência, ou melhor, não uma transferência, mas jogar a competição.

0: competição nacional, o Campeonato Brasileiro, por esse outro clube, já que ele tem 12 jogos com a camisa do Botafogo, a gente sabe.
1: Ô, Rafa, sim. Me permita que você está sendo. Você é um cara tão gentil, que a gente conhece, sabe que você é um cara educado. Para dizer o seguinte, você foi muito educado com o Danilo e com a torcida do Botafogo. O que o Danilo está fazendo é uma sacanagem, que só favorece a ele. Não joga, prejudica o Botafogo. Não é por problemas particulares, não. Problema é uma coisa. Coisa boa é outra. Ele está fazendo isso para ver se consegue o melhor contrato e deixar o Botafogo na mão. Ou o meu raciocínio não acompanha o seu, hein, Rafa?
2: Só interrompendo aqui, Andrezão, você está perfeito, meu amigo. Eu vou te falar, hein? Essa transferência nem é para o futebol brasileiro. A diretoria do Botafogo quer mandar ele para o velho continente, porque a Europa está de olho nele. Mas se não rolar, vai vender por aqui mesmo. A necessidade do Botafogo é grana, é econômica. E o principal ativo no momento do Botafogo é, como você bem disse, é o jogador Danilo, mais valorizado, que pode fazer valer uma grana em caixa para os combalidos cofres do Botafogo.
0: Justamente, somando tudo que vocês falaram, a gente tem que lembrar que o Botafogo entrou em recuperação judicial na 12ª Vara Empresarial do Rio de Janeiro, em decisão do juiz Marcelo Mondengo de Carvalho Lima, que deferiu o pedido do clube, o passivo do clube, por exemplo, que a gente tem que lembrar, as dívidas do clube, passivo é um nome bonito para contabilidade, mas vamos lá, as dívidas do clube giram em torno de 1 bilhão e 286 milhões de reais. Enfim, realmente é muita grana, é muito dinheiro que o Botafogo deve, e esse momento de instabilidade econômica ou de desespero econômico, aí a gente pode colocar de qualquer outra maneira, faz com que a gente pense que o Danilo talvez não jogue mais com a camisa do Botafogo, assim como o próprio Barbosa, né, que está nesse impasse de na verdade ele está jogando, se ele joga hoje ele não vai pro...
1: Ele acertou, inclusive. Eu não sei se hoje vai ser o último dele, se não for hoje é o próximo, ele tá fechado com o Palmeiras.
0: Com o Palmeiras, justamente, então seria o outro jogador que sairia, e o Botafogo depois da Copa do Mundo, a gente não sabe o que vai ser do Botafogo, honestamente, assim, do time do Botafogo, né? O Botafogo, obviamente, é um time gigante, vai sempre existir e tudo mais, mas como será o Botafogo pós-Copa do Mundo, a gente não sabe, mas o momento do Botafogo é bastante delicado, Andrezão.
1: Tá certo, Esmigo. Como é que um cara consegue destruir uma entidade do tamanho do Botafogo tão rápido, hein?
2: É, aí eu vou ter que te falar que é uma coisa nítida, né? Infelizmente, a SAF que apareceu para salvar o Botafogo é uma SAF cheia de problema. Essa tal da Eagle tem problema no mundo inteiro, e o que a gente vê é que é uma tremenda picaretagem, tira dinheiro daqui, bota para lá, vai para Ilhas Caimã, vai para paraíso fiscal. Agora, o torcedor do Botafogo, eu arrisco dizer ao pessoal aqui no Rio de Janeiro, se você perguntar, Andrezão, para 10 torcedores do Botafogo, você está feliz com a SAF? Ele vai dizer que não. Mas você trocaria uma Libertadores e um Brasileiro por uma SAF honesta? Ele vai dizer que não também. Ele ganhou uma Libertadores e um Brasileiro, e aí agora que vai vir a bomba. Mas para o torcedor do Botafogo, foi bom demais, enquanto durou, né? Agora vai ter que segurar o rojão. Eu arrisco dizer que o Botafogo vai enfrentar mais uns longos 10 anos aí de problema para se recuperar, Andrezão.
1: E o futebol da meio complicado mesmo. Se você olhar na Copa do Brasil, olha quantos clubes importantes foram desclassificados: Flamengo, Botafogo, o Remo eliminou o Bahia, foi eliminado pelo Remo. Enfim, o futebol brasileiro está instável. Justamente por isso eu acho, ô Esmigo, essa retirada de jogadores em meio de competição, ou seja, esse caminho que vai sendo contrário, eu posso estar errado, tá, gente? Duvido que o Danilo volte a jogar no Botafogo. Duvido. Estava só esperando uma, talvez, confirmação que ele deva ter certeza para a Copa do Mundo amanhã, para poder ganhar dinheiro.
2: Ô, André, eu vou te ser bem sincero, acompanhando bem de perto essa novidade de SAF e tal. Agora, a CBF já tem um plano aí do fair play financeiro, que é para evitar esse tipo de lambança, que é você contratar um monte de jogador e não pagar. E aí, às vezes, você tem um resultado melhor do que o cara que tem um jogador mediano e paga em dia.
1: E o cara que não paga, não acontece nada com ele.
2: Não acontece nada. Prejudica o clube, vai embora, prejudica o que paga em dia e faz ali um time dentro do orçamento, e vai lá e esse time perde para um time que contratou um monte de gente e não pagou ninguém, e aí o jogador vai embora, fica dívida. Ou seja, tem que dar uma moralizada, porque tá demais. Andrezão, tá demais essa bagunça no futebol, ninguém tem culpa de nada, a dívida vai aumentando e

0: Justamente por isso, a CBF está implantando aí esse fair play financeiro, que é para os clubes tomarem vergonha na cara e botar o pé onde alcança, fazer a contratação que pode e pagar em dia, que não faz mais do que obrigação.
1: Tá certo, tá na hora e agora você vai conferir comigo, galera, ele vai trazer o cardápio para você. Vem aí!

0: Ô, Botafogo Futebol e Regatas! Confirmado e escalado pelo técnico Franklin Carvalho. Entra em campo com camisa número 22. Neto no gol. Na direita, 4, Matheus Ponte. A dupla de zaga formada pelo camisa 5, Ferrarese. E 20, Alexander Barbosa. Na esquerda, finalizando o sistema defensivo, o camisa 13, Alex Telles. No meio do campo, 75, Guinho. 6, Medina. E 10, Montoro. No ataque temos o camisa 77, Lucas Vilauba. Temos o 37, Kadir, e o camisa 19, Arthur Cabral. Franklin Carvalho relacionou para o banco de reservas o camisa número 1, Raul. 24, Léo Link. 2, Vitinho. 14, Jordan Barreira. 21, Marçal. Santi Rodrigues veste a 23. 27, Caio Roque. 24, Justino. 42, Cadu. 45, Caio Vale. 59, Cauã Toledo. E 88, Edenilson. O Coringão, o Timão, o Corinthians entra em campo com camisa número 1, Hugo Souza no gol. Na direita, 2, Mateuzinho. Dupla de zaga formada pelo camisa 5, André Ramalho e 13, Gustavo Henrique. Na esquerda, finalizando o sistema defensivo, camisa número 21, Matheus Bidu. No meio de campo, 14, Ranieri, 19, Carrídio e 7, Breno Bidon. No ataque, 8, Rodrigo Garro, capitão do time, Ingardi com a 77, e 9, Yuri Alberto. O treinador Fernando Diniz relacionou para o banco de reserva em 51, Cauê, 18, Pedro Raul, 20, Pedro Milans, 23, Matheus Pereira, 26, veste Anglieri, 29, Alan, 37, Caio César, 49, André, 55, Iago, Vinegão tem a 56, 61, Dieguinho e 80, Alex Santana. Apita, Felipe Fernandes de Lima. O primeiro assistente é o Felipe Alan Costa de Oliveira. O segundo assistente é o Celso Luiz da Silva. O árbitro vídeo, VAR, é o Marcos Aurélio Augusto Fazecas Ferreira. Todos de Minas Gerais, Andrezão.
1: Valeu, Roberto Barrucho, tudo pronto no tapetinho. Coringão atacando para a direita no seu rádio. O Botafogo ataca para a esquerda no seu rádio. O pior resultado aqui para os dois é o empate. O melhor é a vitória para cada um. E aí vamos saber já já o que vai acontecer aí. Desse jogo está rolando a bola, galera. Lado a lado com a galera, vamos correr atrás dela, galera. 90 minutos de bola rolando no seu rádio. Você vai conferir tudo, tudo, tudo aqui no microfone nacional. O som da Nacional tem literalmente o tamanho da sua emoção. E não para, mas não para de jeito nenhum, galera. Não para, não. E você, é claro, fica comigo nessa, conferindo tudo o futebol do Brasil para Nacional ligada. E você ligado na gente, é Corinthians e Botafogo no seu rádio, galera. Quando o couro come, a bola rola. E aí é com a gente, parceiro. Sua emoção fica conosco. Mais uma muito boa. Despegando a Nacional, contando, galera. É Corinthians e Botafogo no seu rádio. E hoje eu tenho a impressão que aquela antenona tá fita. Até a antenona hoje, Osmigo. Tá querendo me derrubar. Tô bem hoje, hein, Osmigo.

0: É isso, mas é, deve ser já aquela pressão aguardando já segunda-feira, que é o dia importante para o futebol brasileiro, a convocação final do técnico Ancelotti. Tá todo mundo aí de olho nisso. Mas ainda tem o Campeonato Brasileiro, a gente tem que fazer essa 16ª rodada, aí depois a gente sabe que dá aquela pausinha, né?
1: Legal, vem bola para a grande área, Dexteres botou lá dentro, subiu a zaga e do tira. Ela sobra para o jogador que é o Mateu Ponte, no primeiro jogada em vale pelo meio, vai tentar fazer a jogada por ali, dá um breque na bola, travou de primeira. Ele tenta analisar a jogada de novo, vai fazendo giro, a bola vai direto, saindo pela linha de lado, hein, meu cara, e o Rafinha.
2: É, saiu e começou Bahia e Grêmio na Arena Fonte Nova, por enquanto 0 para o Bahia, 0 para o Grêmio, Andrezão.
1: Legal, ele tá de olho para você em tudo, galera. Às 7h30 tem Atlético Paranaense e Flamengo, Arena da Baixogo Duro. Jogo duro. Ô, Smigol, cabeça dos caras não deve estar boa, não, hein? Eu sei que tem jogador que não tá nem aí, mas alguns se preocupam com torcida grande porque sabe o que pode acontecer.
0: É complicado mesmo, tem que ter cabeça no lugar. E hoje em dia eu vou te falar, é mais importante você estar com a cabeça boa do que fisicamente, porque o jogo é muito rápido, tem que pensar ligeiro, não pode dar mole. Um erro pode ser fatal, Andrezão.
1: É verdade. E detalhe, tá com a cabeça boa. É sempre bom para tudo. Nada, até para trabalhar, meu amigo. Nada mais gostoso você chegar no seu trabalho com a cabeça boa, tranquilo, em paz, na boa, naquela antecedência que eu gosto, poder escrever, anotar minhas coisinhas aqui. Tá tudo maravilhoso. Ah, mas aí é o seguinte, quem tá com o homem lá em cima, não, ninguém derruba. A bola vem de novo, levantada pelo comando do ataque, agora sobra direto para o Hugo Souza. Segura firme, com absoluta tranquilidade, o bom goleiro do Botafogo, hein, meu caro Rafa?
2: Exatamente, conseguiu fazer
1: do Corinthians, né, goleiro do Corinthians.
2: Isso, Hugo Souza fez a defesa, já despachou a pelota para o meio de campo, 0-0 a placa nacional.
1: Beleza pura, esse é o futebol do Brasil. Todo mundo ligadinho. Fotou um sarrafo, mandou seguir. Medina lançou pelo meio, buscava Arthur Cabral. Gustavo Henrique só deixa. Hugo Souza sai bonito e vai lá praticar a defesa. Rafael Monteiro.
2: Fez a defesa no miudinho, tranquilo. Se antecipou, ele saiu do gol, né? Não esperou a bola chegar. Saiu do gol, fez a defesa. 0-0 é o placar nacional.
1: Futebol pra você, ligado no futebol da Nacional, você fica numa muito, mas uma muito boa. A Nacional tem literalmente o tamanho da sua emoção. A bola vem de novo por aqui, pelo lado de esquerda do Botafogo, defensivo da equipe do Corinthians, bate, rebate, sobrou, Montoro domina, vai tentar tirar o primeiro da jogada, investe pelo meio, tenta fazer a jogada por ali, parou. O jogador que é o Bidon, Bidon domina, faz o giro agarrado pela camisa, mesmo assim o árbitro preferiu dar a lateral que favorece a equipe do Botafogo, embora eu particularmente acho que tenha sido falta em cima do jogador do Corinthians. E detalhe, hein, Rafa, faltinha meio escandalosa.
2: Muito escandalosa, ele chegou e tomou um puxão, né? Foi muito claro isso. Posse de bola a favor do Corinthians, 0-0 placar nacional.
1: Legal, futebol para você conferir na Rádio do Brasil, 4 primeiro ato do espetáculo, 0 a 0K para Botafogo e Corinthians. Esse é o Campeonato Brasileiro para você. Som forte do Brasil, a Nacional não para, corre atrás da bola para você. E numa muito boa aqui, bola de novo para a linha de lado, favorecendo a equipe alvinegra, no caso o Botafogo, né? Estamos diante de dois grandes alvinegros aí, Botafogo e Corinthians. Aliás, favorece ao Corinthians. O Mateuzinho já cobrou. Ele botou aqui pelo meio para o jogador que é o Garro. Garro botou. Ligou para Bidu, um bolão na canhota de espaço. Bateu ponte, chega o Uruguai o primeiro. Ali vem o perigo. Tenta jogar na frente agora. Carrijo já tem corrige por ali. Ele domina. O Djalma vem ali para o jogador. Carrijo segurou, você manda o Carrijo. Ela para pelo meio agora. Ela vem tentando ali para o Breno. Agora sim foi falta. Enfim, ele deu, hein?
2: É, ele conseguiu fazer ali a proteção no meio campo, fez aquele trabalho de pivô e tomou a pancada no pé de apoio por trás do Barbosa. Falta bem marcada, bem próxima ao meio campo, já cobrado, Andrezão.
1: Mele, mele, galera do Brasil, ligado aqui comigo, você confere a hora certa, Nacional. Rio, cidade maravilhosa, 16 horas mais 4 minutos no seu rádio. Eu confiro para você, galera. Essa é a 16ª rodada do Brasileirão. Não para de jeito nenhum. Aqui tá rolando e o tempo passando. Bom, muito bom. Acerte o seu pelo meu. O tempo não para, Nacional. Crava no seu rádio, galera. Tá cravando para você. Cincão do Primeirão. Tá tudo igual do Nilton.
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1: Ninguém é de ninguém. Botafogo e Corinthians 0-0.
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1: Ah, comigo é mais gostoso. Comigo é na base do Vucu Vucu. Aqui tá a bola rolando. Vem o Botafogo para recuperar. O Medina recolhe na cabeça da

grande área, 6, primeiro tempo 0-0, jogo por enquanto frio, jogo por enquanto estudado, sem grandes emoções, mas só estamos só com 6 minutos de jogo, ainda tem muita água para passar debaixo dessa fonte aí, meus amigos do Brasil. A bola fica dominada com Ferrarese emprestado pelo São Paulo, Botafogo lançou na frente agora, Gustavo Henrique botou o cabeção na bola, ela sobrou, Arthur Cabral e bate bem.

0: Bota! Fogo! Arthur Cabral, Arthur Cabral, e Arthur Cabral levanta a galera alvinegra em todo o Brasil. Brasil, o direito de explosão é todo seu agora. Acesso liberado para sua alegria, torcedor alvinegro, torcedor do Fogão. Rede balançando no tapetinho, galera. Beleza, Fogão, beleza, Fogão. Ele traz para a perna esquerda, que não é boa. Mas aí a gente sabe quem domina esse setor do campo. Pé esquerdo, no cantinho, não deu tempo nem do Hugo chegar. Galera, fundo do barbante, no meu, seis minutos cravados, primeiro ato do espetáculo, a rede tá balançando até agora, alegria para a nação alvinegra, vibra, torcida do Botafogo em todo o território brasileiro. Ele tem, sabe o quê? A 19 nas costas, vai correndo, bota na rede, tira o zero do placar e assina na rádio mais querida do país. Nacional! Fogão, beleza, com golaço do Arthur Cabral, 1! Corinthians 0! Que golaço, meu caro Smigo, por um simples motivo. Jogador que domina esse setor do campo é um perigo. A dele à direita é boa, ele consegue trazer para a esquerda e ainda consegue bater de uma maneira tão linda que ele tirou de um goleiro que tem 1,98m, amigo.
1: É isso, categoria, né? Pô, dominou ali, botou no canto ali que dava para bater, não era a melhor perna. Mas meteu-lhe um tiro de canhão, soltou a manga no cantinho, que coisa linda. Gol de quem é do ramo, é atacante. Esse aí tem faro de gol, André.
0: Legal, o seu detalhe do gol aí, Rafael Monteiro.
2: E tudo começou no lançamento do Matheus Ponte, camisa número 4, no campo de defesa. A bola bate na nuca, foi uma assistência meio que sem querer do Vidalba. A bola sobra pra ele, domina o Arthur Cabral de perna esquerda no canto direito do goleiro do Corinthians, Hugo Souza, que nada pode fazer, não chegou. Agora abre o placar, o Botafogo. 1 para o Fogão, 0 para o Timão.
0: Beleza pura, 1-0, o Fogão na frente, galera. Aos 6 minutos do primeiro tempo, Arthur Cabral, golaço de fora da área. Bota o Botafogo na frente, na suavizada, meus amigos do Brasil. Aqui tiro de meta para o Botafogo. Ferrari está pronto para fazer a cobrança. Trabalha aqui com o goleiro Neto. Neto vem, para dentro da pequena área, agora sediado ali pelo Yuri Alberto. Ele bateu no primeiro, bola subiu, vem caindo para o campo do Corinthians. Rasga com ele o André Ramares, cai junto de cabeça ali o Cadilha. O árbitro mandou seguir o jogo porque não houve necessidade de parar ali a partida da jogada. Senão teríamos que ter o processo de concussão. A bola para pro Hugo. Garro foi por ali, tocado pelo Ferrarese. Bola pro Botafogo. O Alto tá dando falta. O Bandeira tá dando lateral. Chega, apontou com o dedo que era pro outro lado, hein, Rafinha?
2: Exatamente. Pra mim deu. Pra mim seria a falta. Ele tomou um catinho de papo ali, o jogador do Corinthians, e acabou não marcando ali a falta. O árbitro agora marcou, né?
0: Pelo lado. O árbitro marcou e o Bandeira marcou a falta. Você tá correto. O Bandeira que marcou que não foi, ainda apontou pro lado, ó, pra lá, porque não foi nada.
2: Oh, e bem na frente dele, hein? Precisa daquele óculos, aquela lupa, pra enxergar melhor, hein, Andrezão?
0: Rapaz, vou te contar um negócio. Na barba do cara, tá ruim, hein? Tá ruim pra ele. Ah, tá aí, vai fazer pra CBF pra pagar um exame aí com um oftalmologista. Ou como diria minha mãe, que é das antigas, com um culista. Vem bola pra dentro da grande área, torcedor do Brasil, Rodrigo, ele é o garro, o argentino agora tem sido o maior garçom do futebol brasileiro, um dos maiores jogadores que dá assistência, cruzamento, para bateu na zaga, voltou na entrada, vem entrando, milagre! Milagre, faz o Neto literalmente em cima da linha, evita que a bola entre no gol. Goleiro não precisa ser bom, não precisa ter sorte, hein, Rafa?
2: Exatamente, porque foi o cruzamento pelo lado direito, a bola ficou ali sem destino, na verdade, perdida, aquele pinball dentro da grande área após o Corinthians.
0: Olha a bola errada, levantou pela versão errada, o Garro vai bater! Gol! Do Corinthians, é do Timão! É do Timão! Rodrigo, o Garro com ele não tem conversa, botou nos pés de quem conhece, quem sabe. Uma falha incrível na zaga do Botafogo, deixou o Garro na cara, ele, o

0: A tarefa com ele é fácil demais. Ele botou no cantinho. Eu tava dizendo, desta vez é aquela vez que a coisa se inverte. O garçom é servido por ele mesmo. Rodrigo Garros solta a perna esquerda no cantinho do Neto, se estica todo e não pega. Fundo do gol. Vem rede balançando, galera. Alô, fiel corintiana. Explode em todo o Brasil. É gol do Coringão. É gol do Coringão. 10 do meu, galera. Ele mesmo, Rodrigo Garro, argentino. 8 nas costas. Assina na mais querida do Brasil. Tá tudo, tudo, tudo igual do Newton Santos. Botafogo 1, Corinthians também 1. E eu fui sem ouvir o Rafa, sem ouvir o VAR, mas quero ouvir você, Rafa.
1: E saída de bola errada da equipe alvinegra pelo lado direito de ataque da equipe alvinegra ainda no campo de defesa. Passe errado, rouba a bola, Matheus Bidu, passa rapidamente ali para ele, que consegue botar a bola no fundo da rede. Rodrigo Garro bota no canto esquerdo, estufa a rede, empata no estádio Newton Santos. Agora, um para o Fogão, um para o Corinthians, Andrezão.
0: Marcelo Smigol, é igual o depósito online, o empate do Corinthians veio na boca do caixa.
2: Foi muito rápido, né? Que a gente vinha falando, não pode errar, um erro pode ser fatal. Essa saída curtinha aí do Botafogo, entregou a paçoca, o Garro não desperdiçou. Mantou o petardo, é 1-1, trocação franca aqui no Engenhão.
0: Tá certo, eu não sei, Rafa, você fica de olho aí. Mas a alegação do Botafogo em relação ao gol é que houve uma falta, uma provável falta no início da jogada que resultou
3: na roubada de bola.
0: Oi?
3: Na roubada de bola.
0: Isso. Eu, honestamente, para ter uma conclusão, eu precisaria ver o lance. Até agora, no meu monitor, o lance não foi mostrado, né? E no, mostra agora o árbitro dizendo na leitura labial para ele: não foi falta, não foi falta. E ele queria que o gol fosse impugnado, mas acho que para nós três seria até uma cobardia eu perguntar para vocês a opinião se o lance não passou, a não ser que algum de vocês queira dá-la particularmente. Mas sem o monitor, eu não vou fazer essa pergunta para vocês de jeito nenhum. Porque foi difícil de ver mesmo. É falta pro Fogão na entrada da grande área. Montoro do lado direito, Alex do lado esquerdo. 13 minutos do primeiro tempo. Eu disse que o jogo estava fraco, miúdo. De repente, meu amigo, a chave virou. E o jogo ganhou aquilo que a gente gosta. Correria, emoção, rede balançando. Tudo que o futebol nasceu para proporcionar para você. Alex Telles levantou lá para dentro. Barbosa subiu na primeira, brigou, a bola tocou por último. Vai dar falta do Barbosa. Ele deu carga do argentino naturalizado, Alexander Barbosa, hein, Rafa?
1: É ele que é um grandalhão, chegou fazendo a carga por trás, em cima do camisa número 21, Matheus Bidu, e acabou derrubando o jogador corintiano. Falta bem marcada, 1-1 a placa nacional.
0: Futebol na Rádio do Brasil pra você, todo mundo ligado com a gente aqui, são fortes no país, nacional tem literalmente o tamanho da sua mostrando, Marcelo Smigol. Botafogo parece que se desarrumou com o gol, sentiu o golpe, mas agora já se reorganizou.
2: É, aquele gol, né, logo no começo do jogo, deixava o Botafogo uma situação mais confortável, mas um vacilo da defesa botou tudo igual no placar. E é aquilo, né, depois que toma o gol, daquela barata voa até se organizar, tem que botar a cabeça no lugar, botar a bola no chão, para começar a subir a montanha de novo. Tava gostosinho, agora voltou tudo como tava antes.
0: É verdade, toca de cabeça agora vem o André Ramalho, ele bota a bola pelo meio, recupera a equipe do Botafogo, lindo, lançou no Montoro, botou um pogão na direita, a bola é boa a bola, Matheus Ponte recolhe na entrada da grande área, cedendo de primeiro ali pelo jogador que era o Linger, ela parou do lado esquerdo no gramado, veio pro Alex Sérgio, vai levantar na boca do gol, corre pra bola, bateu no bumbum do mal, Mateuzinho, direto pra linha de fundo, escanteio pro Fogão aí, Rafa.
1: Tentou o cruzamento pelo lado esquerdo, Alex Telles bateu nas nádegas ali do camisa 2, Mateuzinho foi pra linha de fundo, escanteio, canto esquerdo de ataque Lavela.
0: Esse é o microfone esportivo do Brasil, galera. Tá tudo preparado. Lá vem Alex Sérgio para cobrança. Vem ela. Atenção, galera do Fogão. Prepara o seu coração para você. Todo mundo esparramado na galera. Ele vai botar lá no Rigoliço. Vem ela aí. Correu para a bola. Correu para a boca do gol. Sobe de qualquer maneira por ali. E subiu o fogo. Gustavo Henrique. A grande torre de defesa da equipe do Corinthians. Traz a bola aqui atrás. Agora sobe para a equipe do Botafogo. Quem vem com ela é o Neto para rebater. Confira comigo. Torcedor do Brasil. Tá na hora. E agora a hora certa. 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Rio! 16 horas mais 15 minutos no relógio do Brasil. 28 graus é a temperatura do tapetinho. Tô rolando, girando, contando, mostrando tudo pra você. O placar da Nacional tá aqui, você vê aí, ó. Ninguém é de ninguém, galera. Tá tudo igual. Botafogo e Corinthians, 1-1.
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0: Lado a lado com a galera, pra você, comigo e com toda a torcida no Brasil, sintonizada no som da Nacional. O Brasil é grande demais. A rádio que 90 anos dita o ritmo das transmissões esportivas pelo rádio mostra mais um jogo para entrar para a história do futebol brasileiro, de duas camisas pesadas do futebol brasileiro. Corinthians e Botafogo, por enquanto, até agora, 1-1 para um jogo que não estava ruim, na minha opinião. Começou mal pra caramba, mal estudado. Ô, meu caro Smigol, em 10 minutos a chave virou de 110 para 220.
2: É, e olha que curioso, né, o gol que abriu o placar do Arthur Cabral, ele que quase foi pro Corinthians, essa última janela de transferência, só não foi transferido por causa do salário muito alto, acabou ficando no Botafogo e meteu um golzinho no Corinthians. É, o jogo é bom, hein?
0: Legal, galera do Brasil, sintonizando no som do Nacional. E amanhã, o sorteio da Copa do Mundo, às 16h45, no Museu do Amanhã, na Praça Mauá, no Rio de Janeiro. Saberemos quais são os 26 jogadores convocados para a seleção brasileira. Toque de bola, ela veio para o meio, pelo Botafogo, vai tentar adiantar a jogada. Bola é boa, bola direita agora. Mateu Ponte pediu, Vidal cruzou para trás. Medina voltou direto, direto para a linha de fundo. É só tiro de meta. Para mim, ô Rafinha, é o que eu disse no meu comentário na TV Brasil, todas as terças e sextas, depois que justificaram que a saída do Estevão, o corte dele, quer dizer, o provável corte, né, porque não chegou nem a ser convocado, ou seja, o favoritismo dele para ser convocado, em que ele tinha uma contusão muscular de LCA no grau 4, e ele deixou de operar, preferiu tentar uma medicina alternativa para tentar um milagre que os médicos disseram que a medicina dos homens, né, disse que não aconteceria, mas tem a medicina de Deus, né? E acho que deve ter nela, que ele deve ter se agarrado, mas a probabilidade dele não ir à Copa já era de 90%. E aí fala-se, de repente, do nada, do nome do Neymar. Então, diria eu a você, meu caro Rafinha, para mim, amanhã, posso estar errado, vai ser Neymar mais 25. Aliás, me desculpe, Neymar mais 24, porque o Brasil já tem um jogador convocado.
3: Danilo.
0: E na Europa, o Ancelotti convocou o Danilo de forma antecipada. Este é o primeiro jogador que estará na Copa do Mundo. Então, é o Neymar mais 24.
3: Estou contigo. Neymar está na Copa do Mundo para mim. Eu também concordo.
0: E você, ô Smigão?
2: Acho o maior absurdo de todos os tempos. O Neymar não está jogando absolutamente nada. Não decide contra o Ricoleta, contra o Água Santa. Como é que ele vai resolver na Copa? Mas, enfim, tem nome, né? É o apelo da galera, curte, marketing, mas bola mesmo. É uma vergonha se ele for convocado, André.
0: É verdade. O que eu digo é o seguinte. O Neymar com a bola no pé, só um pouquinho aí. Arthur Cabral domina, recolhe pela Botafogo, pelo seu jeito no gramado, botou um bolão. Na direita, a bola é boa, a bola agora para o Vidalba, fez o giro, vai para ali de fundo, chega primeiro. Ranieri vem por baixo no descarrego, meteu os carrinhos, as quatro rodas dele para ali de fundo. O Matheus Bidoni está caído, enquanto ele está caído, eu converso com o replico aí, o que o Smigo está falando, e o que eu disse na TV Brasil. O Neymar com a bola no pé é indiscutível, cracaço. Isso ninguém diz. A qualidade técnica do Neymar, quem discutir tá doido. Ele é craque, craque, mas craque daqueles que o futebol brasileiro não mostra pelo menos uns 20 anos aí em forma. Cracaço agora, infelizmente. A física, o físico, o fisiológico dele. Aí é por isso que eu não o levaria para a Copa do Mundo, né? É isso que eu estou querendo explicar para o torcedor. Bom, ele é, porque o pessoal confunde as coisas. Acho que ele chama o Neymar de ruim. Não. Chama o Neymar de ruim, não é craque. O problema é que fora do campo ele não está bem fisicamente. A Copa do Mundo hoje, são 7 jogos para ser campeão, agora são 8. Aumentou mais 90 minutos ou 180, dependendo das condições. Para quem você quer ser campeão do mundo? Em que condições vamos ter o Neymar? Se ele joga jogo sim, jogo não, e só agora nessa reta final para aparecer para a seleção que ele jogou um jogo mais seguido? Né? Ainda deu problema, porque ele foi substituído com 20 minutos do segundo tempo, foi substituído errado. O Neymar hoje de manhã cuspiu marimbondo na derrota do Santos. Ainda toma uma varada de manhã para o Curitiba. Aí, meu amigo, demonstra todo o desequilíbrio e demonstra que o Neymar, no meu entendimento, como do Smigol, não está fisicamente pronto para representar a seleção brasileira de uma forma que não nos deixe na mão. Seria mais ou menos só isso, amigo?
2: É por aí. O Neymar que eu queria na seleção era do Barcelona, mas isso aí já tem mais de 10 anos. O Neymar atual não resolve.

0: resolve nada, é um jogador comum. Infelizmente, a realidade é dura. Copa do Mundo não é brincadeira não, Andrezão. São os melhores zagueiros do mundo, vai ficar ruim pra ele. Acho que se ele for, é pra entrar 10 minutos, 15 minutos e olhe lá.
1: Pois é, mas pra ter um jogador, você vai depender dele. Por 10 minutos, numa Copa do Mundo, achando... Só bota esse cara pra ver se ele resolve. Você vai botar primeiro um peso psicológico nas costas do cara que vai dobrar a responsabilidade. Ele sabe que será muito marcado. Sabe que não tem o mesmo torque, o mesmo arranque que tinha antes para poder se livrar dessa marcação. Então, eu honestamente acho que nem por isso eu levaria o Neymar. Mas o técnico não somos nós, é o Ancelotti. Vamos aguardar ali também. E pode ser amanhã que eu queime a minha língua, hein? Acho difícil, mas que eu queime a minha língua e o Neymar não esteja convocado para a seleção brasileira. Mas.
2: Amarelo.
1: Pra quem?
2: Mateu Ponte fez uma falta no lance anterior ali em cima do Matheus Bidon e tomou cartão amarelo, portanto, para Mateu Ponte, o lateral direito, camisa número 4 do Botafogo, Andrezão.
1: Legal, 22, primeiro ato do espetáculo, o jogo deu uma caída agora, meus amigos do Brasil, 1-1. O Corinthians abriu o marcador com o golaço do Arthur Cabral, 6. O Corinthians empata com o argentino Garro aos 10 minutos. Uma falha lastimável na defesa do Botafogo. E ele foi lá e bateu bonito no canto para comemorar. Tá 1-1, galera. Matando peito com categoria por ali. O Breno Bidon. Breno Bidon já soltou a bola, descarrega ali pela meiuca. Envolve a jogada, vem o goleiro, despacha de qualquer maneira. A bola vem caindo. Agora só aquele cabeça que desperdiçou. Foi o Alex Teres, botou para o Medina, menino do meio do campo. E gira tudo. Faz jogo lá na direita com o Martel Ponte. Recolheu bonito. Tá na boa, tá beleza. Ele breca a bola, assediado de perto ali. Pelo Linger, Uruguai parou, botou, vem aí o Medinga, esperou passar, e aí por trás veio o Carrijo, passou a régua nele, Rafa.
2: Não perdeu viagem não, chegou ali atrás do Medina, deu o rapa no jogador do Botafogo, fez a falta por baixo, por cima também, aquele empurrãozinho maroto, falta pelo lado direito de ataque da equipe alvinegra, 1-1 o placar nacional.
1: É, meus amigos do Brasil, bola pegando o bicho, pegando a Nacional, contando tudo pra você. Aqui não para, é falta. Alex Sérgio está preparando para o setor direito, no gramado intermediário, setor direito. Vai botar de canhota. Todo mundo na entrada do sufoco. Tá todo mundo na porta da alegria. Vem ela aí pro Ribuliço. Todo mundo esperando dentro da grande área. Tá todo mundo lá dentro. 1-1, o jogo no seu rádio. Preparado pra bola. Lá vai ele, galera. Correu pra bola. Canhoto pra dentro. No gol, quem sobe? A zaga tira tudo. Pênalti! Penalidade máxima em cima do Ferrarese. Me pareceu primeiro segurar e depois empurrar o Gustavo Henrique. Me pareceu ter sido o Gustavo Henrique, hein, Rafa?
2: Também me pareceu, olha lá, o cruzamento pelo lado esquerdo. Ele puxa ali junto, né? Pelo menos tem aquele, ainda pra mim, nem conclusivo. Agora sim, ó, tem um toque de camisa ali, um puxão, aí a gente vai discutir. Se foi, de fato, teve a força pra derrubar o jogador, ele se atirou.
1: Olha, pra mim não foi.
2: Pra mim também não, André. Eu também revendo o lance. Olha lá, ele puxa. De fato, existe ali uma camisa sendo puxada, mas o jogador se atira. Eu não marcaria a falta, não. Porque a gente vê um monte de lance de enrosco dentro de grande área. Pra mim, eu não marcaria.
1: Perfeito. Desculpa, Rafa, te atropelar às vezes, é o delay. O VAR agora com o Marco Aurélio Ferreira está aguardando. O árbitro está ouvindo ele falar. Fatalmente, o árbitro, a tendência, na minha opinião, é o VAR não dá o pênalti. Porque a puxada de mão dele, né? Não evita que o jogador se projete. Não é aquela puxada, tanto que a camisa nem vai muito para trás, ele mais se joga antes do que o próprio puxão na camisa. É a minha leitura da jogada aqui. Então, por isso que eu acho que não houve o pênalti. Porque a gente já viu coisa muito menor do que essa, muito maior do que essa, não dá. Então, meu amigo, aí ó, o lance está mostrando aqui agora para mim, ó. Ele só segura. Ele derrubou o jogador, não derrubou, não. O jogador cai antes. É só você, torcedor, olhar comigo o lance. Reveja aí. Você vai rever o lance. Ele se joga antes de ser puxado, hein, Rafa?
2: O árbitro vai pro VAR, provavelmente.
1: Olha lá, tô falando.
2: Eu acho que eu
1: vai
2: também,
1: pro VAR, amigo.
2: Eu tô nessa também. Eu concordo contigo, Andrezão. Pra mim não foi falta, não. De fato, eu acho que o jogador tem que parar, perder a mania de puxar a camisa do outro, tá? Porque tá errado isso. Isso é fato, né? Isso,
1: a gente não evidentemente.
2: Pode, a gente não pode passar o pano. Porém,
1: é
2: como você mesmo falou, André. Não teve essa força, né? O jogador se atira. Ele, é mais ou menos assim, o cara... Segura a camisa e o cara se atira, né? O jogador se atira. Ele aproveitou de algo que é muito comum no futebol para se atirar. Para mim, eu não marcaria falta, Andrezão.
1: Por isso que eu gosto de estar com tudo, anotar tudo, ter tudo. Hoje foi meio apressado, mas tá aqui. A regra é a melhor coisa, porque mesmo sendo ela interpretativa.

0: O zagueiro do Corinthians botou ali a mão na camisa e deu um puxão leve. Então tá sujeito à interpretação do juiz. Aí,
1: sabe
0: pra
1: qual
0: mim,
1: o problema?
0: É mole do zagueiro fazer um lance desse. Agora tá na mão do juiz, mas ele
1: pera não aí, pode puxar. Peraí, ele vai falar agora. Ele vai dizer agora. Vamos ver se a gente consegue pegar a leitura labial. Ó, a posse, revisão na área. Existe uma mão sem impacto para marcação de tiro penal. Decisão final, bola ao chão, não marcação de pênalti. Tô bom de leitura labial ou não tô, hein, Spingo?
0: Arrasou, tá contratado, Anderson. Agora, deu mole, passou fino ali o zagueiro, o menino Gustavo Henrique. Pelo amor de Deus, vai dar um mole desse. Agora o outro também, um ator, vou te contar, um puxãozinho na camisa, desmoronou, aí ficou fácil pro juiz anular.
1: O problema, ô Rafinha, só nós dois juntos aqui, há 3 minutos atrás, definimos tudo nós dois, hein, parceiro? Só o VAR que ele foi lá pra definir agora.
2: É, poderia ser um pouco mais rápido, né, André? Foi um lance, assim, muito objetivo. E, na verdade, ele teve uma subjetividade, de fato, como o próprio Smigol falou, mas não tem muito mistério, não. Você vê o lance e você já tem que ter uma decisão. Demora, beça, esfria o jogo, enfim. 1-1 é o placar nacional, Andrezão.
1: Lógico, gente. Pô, vamos ser honestos, vamos ser justos. É cobrar demais no juiz, que ele tem a mesma percepção da gente que tem o monitor. Ele tem esse desconto aí, né? Mas ele estava de frente para o lance. Ele estava nas costas do lance. Ele teve uma visão clara, porque eu também me preocupo em olhar o posicionamento que o juiz está, para justamente não criticá-lo de uma maneira. Então, ele estava numa posição boa, ele viu o lance acontecer. Talvez o posicionamento dele de estar literalmente atrás do lance, não pela lateral. Se ele estivesse na lateral, ele não daria o pênalti. Mas, de qualquer maneira, o árbitro corrigiu aí. O que eu estou querendo dizer é o seguinte: é a velocidade do VAR, né? O brasileiro continua pecando nisso, com essa velocidade, coisa difícil. Vamos lá pro jogo. 28, galera do Brasil. Olha o toque na frente pro Arthur Cabral. Invadiu a grande área, perigoso, cruzou pra boca do gol. André Ramalho chegou na primeira. Volta pro Arthur Cabral. De novo, cutuca atrás agora pro Teles. Alex Teles vem com ela, dominando. Ele vai pra linha de fundo, vai tentar fazer a jogada. Cruzou pra boca do gol. Toque na cabeça, Montoro. É agora, colocou de cabeça. Tira o Bidu na primeira. Vai brigar. Mateu o ponto, passa batida sobre a espirrada pelo Medina, que se estica todo o Hugo. Segura e segura firme demais. Rafa!
2: O problema é que o Medina bateu fraquinho na bola no canto esquerdo, que facilitou a vida do goleirão Hugo Souza, que fez a defesa. 1-1 o placar nacional, Andrezão.
1: Nenê, futebol na Rádio do Brasil. E você confere tudo comigo aqui no microfone nacional, que tem o tamanho da sua emoção e não para. E 29 no meu. Tá tudo igual, galera do Brasil. Um pra cada lado, um pênalti a pouco. Marcado, depois anulado pelo VAR, numa jogada do Gustavo Henrique em cima do Ferrarese, jogador do Botafogo, que me faz uma falta agora. Que, pelo amor de Deus, hein? Será que ele tomou, não, hein, Rafa? Eu não vi nada até agora, hein? A falta do Ferrarese foi criminosa.
2: É, criminosa. Falta duríssima ali em cima do Ferrarese. Realmente, nem cartão amarelo, né? Acho estranho ali o cartão. O árbitro vai conversando. É bom de bate-papo, resenha. Deve ser
1: que. Eu acho que ele tá esperando o VAR, hein?
2: Ela foi a pancada, teve ali o deslocamento antes do jogador 4.
1: É, mas agora ele não pode mais voltar atrás. Agora não tem como ele dar pênalti.
2: É, porque a falta.
1: Ele pode até achar que errou.
2: Esse foi pênalti, hein? Esse eu marcaria pênalti, Andrezão. Alex Sérgio reclama bastante.
1: Eu diria pra você o seguinte: foi muito mais do que o outro.
2: Não, muito mais. É, muito mais. É, esse foi pênalti. O outro não. Esse eu marcaria pênalti. Eu acho que foi. Esse pra mim foi um erro de arbitragem.
1: O problema agora, pelo que eu tô entendendo, Osmigo, sobre a reclamação do Corinthians é com relação a falta do Ferrarese. E, né? E também o pênalti, mas já vi que não foi nenhum dos dois, porque a bola já tá rolando. Mateuzinho recolheu, botou, entregou pro Roberto Calcanhão, a bola sobrou de fora da área, agarrou! Direto pra linha de fundo, passando à direita do Neto Rafa!
2: É, o Garro arriscou de lado esquerdo, o Corinthians tá com dificuldade de penetrar na grande área, ele recebeu ali aberto. E mandou o chumbo grosso, direto para a linha de fundo, à direita do goleiro do Fogão, goleiro Neto. Tiro de meta já cobrado, 1-1 no placar nacional.
1: A Nacional não para, vamos comigo, torcedor do Brasil. Vamos nessa do Brasil. Hora certa, Nacional! com a categoria do Roberto Barrucho, modulo do Graves Médios e Agudos do seu rádio. São 16 horas mais 31 minutos no meu relógio. Rio, cidade maravilhosa, Nilton Santos, 28 é a temperatura. Atenção, torcedor do Brasil, para você conferir comigo. Arthur Cabral,

0: Rolada de fora da lava a bomba! Golaço! Outro gol! Aço! Arthur Cabral! Arthur Cabral escolheu o domingo pra só colocar obra de arte na parede do fogão e vem mais uma aí! Um canhonaço de fora da área! Um Scud, um míssel, um drone disparando uma bomba fatal em cima do Hugo Souza na gaveta do meio da rua, da intermediária! Uma bala com endereço certo, o alvo à rede do Corinthians, galera do meu! 31 minutos cravados, primeiro alto do espetáculo, tem rede balançando no tapetinho, galera, alegria pra galera do Botafogo, hoje o dia dos gols bonitos, hoje o Arthur Cabral resolveu tirar tela, pincel e tudo, só fazer obra de arte por aqui até agora, dois golaços, ele mesmo tem em, nas costas a 19, corre pra caramba, com extremo merecimento. Assina a obra de arte na Rádio do Brasil. Nacional. Botafogo 2, Corinthians 1. Ô Rafa, seu primeiro foi golaço, esse eu fiz questão de gritar aço as 20 vezes. Que maravilha!
1: Então eu boto mais um aço, porque foi aço mesmo. Foi um chutaço. Os mais jovens diriam que foi do Neida. Do Neida, ele aleatoriamente chutou da intermediária. Pareceu um chute despretensioso, mas foi no canto direito do goleiro Hugo. Ele ficou apenas orando, mas a oração dessa vez acabou não dando muito certo. Direto pro gol! Ô Corinthians! Volta, ou melhor, o Botafogo volta à frente no marcador. Arthur Cabral faz o segundo no estádio Nilton Santos. Agora, 2 para o Fogão, 1 para o Timão.
0: Meu caro Marcelo Smilmo, um golaço do nosso Arthur Cabral, outro grande gol. Agora você parar, você pode até falar do gol dele também, tá? Mas eu vou deixar uma segunda para você. Eu fiz questão de frisar o Cabral para não parecer que eu estou desmerecendo o gol dele de forma alguma. Minha narração já diz tudo. Mas, no meu entendimento, houve falha do Hugo. Ele foi atrasado para a bola. Ele deu uma passada para a esquerda. Quando ele olhou a bola, ele já viu a bola chegando pertinho do gol. Aí deu ruim para ele. Um goleiro desse tamanho não tem desculpa de não chegar numa bola dessa, hein?
2: Perfeito, André. O Hugo ficou só olhando ali, tentando tirar com o poder da mente. Mas fica feio para ele. Um goleiro dessa estatura de seleção brasileira, pelo menos tinha que ir na bola. Ele ficou olhando a bola lá de longe, um tiro de canhão no ângulo. Arthur Cabral parece que está com bronca do Corinthians. Dois golaços, André.
0: Meus amigos do Brasil. Coisa tá complicada demais para a equipe do Corinthians, principalmente que o Hugo pode também causar uma insegurança no goleiro do Botafogo, no goleiro do Corinthians. É preocupante isso, hein? Duas dessas pode deixar o goleiro com a perna bamba. Olha a bola dominada pela canhota, agora o Montoro domina, entrada na grande área, Cadinha está ao seu, parou, olhou para tentar a fita, Mateuzinho está na cola dele, buscou a perna direita, clareou a jogada, um bolão pro Alex, levantou para a boca do gol, sobe de qualquer maneira, o Carrinho despeja, tira o perigo da boca do cofre, rechaça, vem aqui o Yuri Alberto, se livra do Alexander Barbosa, cutuca para Mateuzinho, relaxa a bola, entregando pro jogador que é o Garro, não pode deixar esse cara sozinho, que ele faz isso aí, ó, botou um bolão, o Yuri Alberto devolveu fraco. Completamente fraco. Se ele toca um pouquinho mais forte, ele botava o Garro na cara do gol, né, Rafa?
1: Faltou ali o pensamento foi direito, né? Foi correto, foi o melhor. Porém, na hora da execução, foi curtinho. Aí a zaga do Botafogo conseguiu evitar essa chegada ao ataque da equipe corintiana. 2-1, vence. O Fogão é o placar nacional.
0: Bele, galera, confira comigo a hora certa do Brasil. Relajão do Roberto Barrucho marca junto com o meu. 16h35 no Rio, 4h35 da tarde no estádio Nilton Santos. 28 graus a temperatura, um tempo nublado, porém abafado no Rio de Janeiro. Eu confiro para você, jogão de bola da 16ª rodada do Campeonato Brasileiro. Jogão é aqui. Tá rolando! E o tempo passando! Bom! Muito bom! Acerte o seu pelo meu. O tempo não para! A Nacional crava no seu rádio, você confere comigo. 36 passados, 9 para terminar. Primeiro ato do espetáculo, tá bonito pro Fogão. Olho no placar da mais querida. Nacional! Fogão! Dois golaços do nosso querido.

0: Arthur Cabral. Garro descontou para o Corinthians. Fogão 2-1.
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0: Ah, pode me chamar de amigo, aqui no microfone esportivo do Brasil 36, amigo. O que você está enxergando aí com a sua lente maravilhosa, com essa cabeça genial que você tem?
2: Olha, André, eu estava meio desanimado, um domingo meio calmo, mas esse jogo está eletrizante, está valendo o ingresso do torcedor que foi lá assistir, porque o jogo é bom, começou morno, virou uma trocação e agora é animado. Eu arrisco até dizer, Andrezão, não tem nada definido ainda não. Botafogo é melhor, está na frente no placar, dois golaços do Arthur Cabral. Mas o Corinthians não tá morto, não. É um jogo muito bom. Quem pagou o ingresso tá feliz, Andrezão.
0: É, torcedor do Brasil. Tá tudo dominado para a equipe do Botafogo. Por enquanto, fogão beleza, bonito, lindo. Dois com dois golaços, meu amigo. É aquele bolo que vem com a cereja em cima. É aquele gostoso. Igual foi ontem, o que eu comi da minha filha, que completou 28 anos. Mãe do meu netinho, do Arthurzão da Massa. Carol, um beijo do papai. Eu te amo incondicionalmente, filha, com qualquer situação. E é o que eu te disse lá atrás, jamais vou largar sua mão. Felicidade para você, que você continue construindo esse futuro honesto, correto, digno, brilhante, que você tem conquistado aí a cada dia, e principalmente dando alegria para o seu pai, que eu tenho a maior alegria de ser seu pai, a maior felicidade. E se Deus me desse você mais 28 anos por 28 vezes, eu estaria de braços abertos para recebê-lo. Parabéns. Você tá ligado no futebol do Brasil e ela é linda, viu? Eu faço filho bonito, viu, Osmigo?
2: Parabéns pra ela, merece o paizão que tem.
0: Feio só eu, parceiro. O resto a gente faz com selo de qualidade, Andrezão, ISO 2026, né, Rafa? Você que recente teve essa alegria maravilhosa, sabe o que é ter filho, né, Rafinha?
3: Exatamente, eu tenho dois, Gabriel e Rafaela. Tô sem cabelo nenhum, tô que nem um esmigo aqui do meu lado.
0: Não tem problema. O que você perde de cabelo, seu coração compensa.
3: É verdade.
0: Pro filho, né? É atenção, é o carinho, é o respeito por uma criança. Respeito por uma criança. A criança, ela merece respeito como recebe qualquer um adulto, gente. É que o respeito dela tem que levar uma certa magia, um encanto, coração, é diferente. Bola vem de novo, dominada pelo lado direito do gramado. Mateuzinho voltou no cofre, ela desceu pro Garro, chega primeiro para tirar de qualquer maneira. O Guinho foi o pé salvador dessa jogada aí, Rafael Monteiro.
3: É, foi no momento certo, chegou e deu aquele bicão, isolou, tirou o perigo e o Corinthians volta ao ataque.
0: Beleza pura, bola bem dominada para a equipe do Coringão, vai tentando a jogada para a sua esquerda, 2-1, fogão vence o jogo no primeiro tempo, a bola dominada, toque de cabeça, vem agora para o Linga, Linga domina, o Linga para, olha, vai tentar fazer a jogada para ele, botou, entregando para o Gustavo Henrique domina, retorna tudo, recomeça a equipe do Corinthians do campo, do jogo para Carrijo, Carrijo dá um tapa na bola, recolhe para o Breno Bidon está com os pés ali, assediado de perto pelo Cadinho, rolou na direita para Mateuzinho, que devolve para o jogador que é o Bidon, Bidon faz trabalho, ele trabalha bem com a perna esquerda, cutucou pelo meio, voltou para Carrijo, recomeça com o meu aqui o André Ramalho, tá na cabeça da grande área do Corinthians. Hora certa do Brasil! Rio! No meu, eu confiro para você, 16 horas, mais 40 minutos gravados para você, 16:40 no Rio, girando o placar do Brasil, girando o placar do estádio Nilton Santos do Rio. Aqui tá rolando o tempo passando! Bom, muito bom. O tempo não para na Seromarca. Você confere comigo. Conferindo comigo, galera. Conferindo, nossa senhora, conferindo comigo. Quarentão. Quarentão do primeirão. Placar tá aqui. Você confere aí, ó. Fogão 2, Coringa 1.
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0: Papai voltou! E você ligado no Brasil. E a cabeça do Ranieri também voltou enquanto eu girava tempo em placar. E explodiu na trave no fogão, Rafa!
3: Que cabeçada, que pancada. Ele chega sozinho, se antecipa no segundo pau ao Ferrarese e cabeceia forte no travessão. Explodiu quase o de empate do Corinthians. 2-1, vence o fogão, é o placar nacional.
0: Beleza, por quarta-feira tem mais para você. Quarta-feira tem Copa Libertadores América. É, meu amigo, em busca da glória eterna. E estaremos com o Mengão no seu rádio direto do Maraca. Ingressos esgotados.

0: Esgotados, não vai ter lugar para ninguém no Maracanã. 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Jogaço em busca da glória eterna. Estaremos juntos com o Flamengo da Libertadores da América. Que bolão! E o Yuri Alberto dominou. Linha de fundo, Ferraresi! Estão pedindo o toque de mão, mas o árbitro já disse. Mão colada, não foi nada, escanteio, Rafa.
1: Ele foi preciso ali. Realmente a mão estava colada junto ao corpo ali, o braço. Escanteio cobrado.
0: Lá vem, galera. Olha o toque de cabeça, o Yuri Alberto meteu a cabeça na trave. Gol! Do Corinthians! Yuri Alberto usou a cabeça, já tem polêmica no lance, cruzamento para ele, o juiz anulou, dessa vez anulou mesmo, não valeu, e a bola, o árbitro de que árbitro, vou explicar por que eu parei de narrar, eu não paro de narrar não, por causa do nosso histórico que o juiz pode voltar atrás, mas vamos ser o seguinte, pelo nosso visual, pelo meu visual, a reclamação, a anulação do gol foi porque a bola no escanteio não estaria colocada no lugar correto. E ela precisaria ter pelo menos uma pontinha dela na linha. Porque, eu repito, no futebol, é 100%, 1% de bola dentro é 100% de bola fora. E vice-versa. Se ela tiver 1% dentro, 99% fora, ela é dentro. E, na minha visão, a bola estava do lado de fora. Quero ver a sua, Rafael Monteiro.
1: A bola estava fora. Foi aquele... O jogador vai olhar em casa, ele vai ficar se lamentando a noite toda. Porque, pô, por causa de um centímetro mais, a regra tem que ser seguida. A regra foi seguida, não estava ali na linha. Como você falou, não tinha um pedacinho da bola em cima da linha. O auxiliar apontou imediatamente após a jogada e o árbitro anulou corretamente, Andrezão.
0: Ô, meu caro Marcelo Smigo, 44 no primeiro tempo, 1-1, gol anulado no Botafogo, no meu entendimento, bem anulado. E eu acho que esse ditado, que não é meu, tá? Não fui eu que criei ele, apenas uso. Até porque ninguém é dono da língua portuguesa, somos todos nós cuidadores dela, nem donos somos. Ou seja, 1%, gente, da bola dentro é 99%. De qualidade garantida. Ou seja, se você tem uma bola que 1% dela está fora do campo, 99% está dentro, você não vai discutir. Está tudo certo, 99% está dentro. Agora, se ela tiver 99% fora e 1% dentro, ela é 100% dentro. Correto, amigo?
2: Corretíssima a sua matemática, André, mas eu garanto para você, pela imagem do replay aqui, 100% a bola fora da marca do Cal. Ali não tinha o branco da linha encostando entre a bola e a marcação ali, ainda tinha uma grama verde. Ou seja, cobrou errado, o juiz anulou bem o gol, André.
0: Ô, Rafinha, você que é experiente. Legal, 6 minutos, já cresce, meia dúzia. Você que é um cara inteligente, você já passou por algum caso de escanteio? Porque quando a bola não encosta na linha, complica, né?
1: Complica. Mas não encostou dessa vez, não. Então o árbitro anulou corretamente, Andrezão. É aquela velha história, né? O impedido por 1 centímetro impedimento, como ele está fora 100% da linha, um abraço.
0: É verdade. Lançamento vem para a equipe do Botafogo, Montoro. Olha o que ele fez. Botou no meio. Que bolão na frente agora. Vem o jogador com o Vidjaba, recupera. Agora escapuliu que o Breno Bidu tirou. Rolou na entrada da grande área. Bidu de novo, porque o Cabral ia trocar aquelas figurinhas.

0: A Copa com o Hugo Souza, hein, Rafa?
1: É, quase trocou e o Corinthians vem no contra-ataque.
0: A bola vem pro jogador que é o Yuri Alberto, dominou, se livrou do primeiro, limpou e liberou. Recorde, joga a bola atrás agora. Esse trabalho de bola aqui com o Carrijo. Carrijo dispara para a direita, para André Ramalho, que se apresenta como lateral para o lado direito do Corinthians. 2-1 para o Botafogo. É para você conferir comigo, 2-1 para o Botafogo. Placar, por enquanto, no jogo, dois golaços do Arthur Cabral para o Botafogo. E para o Corinthians, Rodrigo Garro falha no Botafogo, mas ele teve competência para guardar o gol do Coringão. A bola está dominada aqui atrás agora, a bola fica voltada, entregando aqui para o jogador que é o Breno Bidon. Breno Bidon devolveu, tentou para o Ninga, a bola para ele. O jogador foi revelado lá pelo futebol inglês, mas que só veio para o Corinthians, dois amigos, na condição que o nosso holandês lá colocou para ele estar no time. Acho que então o Corinthians não contratava não, hein, parceiro?
2: Amigo do Memphis Depay, outro que não joga desde março, ainda se recuperando. Olha aí. E realmente entrou pela amizade. Panela é ruim só para quem tá fora, Andrezão.
0: É verdade, mano. É verdade. A cobrança foi feita. O árbitro mandou voltar porque não havia anulado na falta em cima do jogador da equipe do Corinthians, em que o Rodrigo Garro está preparado para levantar para dentro da área. Vamos nos caminhando para 48 minutos deste primeiro tempo. Vamos até 51. Atenção, até 51. Agora vem olha de novo. Rodrigo Garro. Olha o perigo. Sabe como é o perigo se chama? O perigo se chama Gustavo Henrique. Já meteu 4 de cabeça esse ano. Atenção, torcedor do Botafogo, se prepara, se segura na cadeira. Quem quer ver o circo pegar fogo no rebuliço é o Rodrigo Garro, que vai mandar a granada para dentro da grande área. Quer que a rede do fogão exploda. Ele correu para a bola, botou para o avante, sobe de novo. O Bidu pegou a rebarba na tirada do Barbosa, ainda bateu ali no Linga, a bola foi direto para a linha de fundo, meu caro Rafael Monteiro.
1: O Bidu emendou um canelaço ali no meio de caminho, na intermediária. A bola ainda chega a tocar antes de sair no Garro e vai para a linha de fundo. Tiro de meta para o goleiro Neto, finalzinho da primeira etapa. O Fogão vai levando a melhor. 2 para o Fogão, 1 para o Corinthians, Andrezão.
0: 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É para você, galera, ligado no show de bola nacional. 49 no meu, vamos a 51. Agora marca de duas voltas do ponteiro. 120 segundos para o juiz terminar o apito, terminar o primeiro tempo de até agora. 2-1 para a equipe do Fogão. Dois golaços do Arthur Cabral que você vai reviver no intervalo com um comentário inteligente, brilhante, marcante do nosso Marcelo Smigo, emprestando toda a sua qualidade para valorizar o show de bola nacional. Bora, vai enfiar daqui pro Cadir. Vem o Mateuzinho, o Gustavo chega primeiro. Ali foi fácil para ele, hein, o Rafa?
1: Exatamente, foi fácil, foi embaixo ali, ficou com a bola ali com muita propriedade, saiu tocando curtinho. Corinthians tem pressa, finalzinho da primeira etapa. 2-1, vence o Fogão, é o placar nacional.
0: Merebere, a bola dominando aqui pro Ranieri. Ranieri domina, faz a tabela de bola, botou pelo meio e devolveu. Entrega para Ranieri de novo, levanta a cabeça, procura seus companheiros. Dá uma travada na bola, domina, preso na marcação do primeiro, segundo. Ele vem, rasga de qualquer maneira, mas já tá no valendo mais nada. Acho que a bola saiu, a bola fez uma perpendicular à linha lateral, voltou pro campo. E aí, Rafa, não pode, é proibido, né?
1: Exatamente, terminou o primeiro tempo entre Bahia e Grêmio, nada de gols na Arena Fonte Nova, Andrezão.
0: Legal, aqui já vai terminar, galera. Um minuto para acabar o primeiro tempo, estamos com 50. Olha a bola, Montoro, olha que livre, na direita, botou ali primeiro, agora vem para o Matheus Ponte, entrada na grande área, deu a travada, derrubado! E vem cartão aí para o Linga, aliás foi para o Bidu, matou a jogada e uma falta importante, perigosa, porque o Botafogo tem Alex Telles, hein, Rafa?
1: E bem próximo à grande área. O Bidu chegou atrasado ali, junto com o Linga, e acabou tomando cartão amarelo. Quem tomou cartão amarelo foi o Linga. Na hora que ele foi tentar tomar a bola, deu aquele rapa, não perdeu a viagem, derrubou o Bateu Ponte. Falta perigosíssima. Todo mundo de pé no estádio Nilton Santos. A falta é bem próxima, 2 passos, a 1 passo da grande área. Torcida de pé, um pouco mais pro lado direito. Quem sabe o terceiro da equipe alvinegra, Alex Telles na bola.
0: E se eu fosse você, torcedor do Fogão, eu já teria aumentado o volume no rádio, porque a luz vermelha tá ligada e piscando. Significa perigo a favor do Botafogo. Alex Telles, ele bate com categoria, vive uma boa fase, tem probabilidade, é um dos cotáveis para a seleção brasileira. Atenção, galera, ele está pronto para uma falta importante. Afeição para ele, que bate com a perna esquerda. Me parece ser o último lance do jogo.

0: Tá prontinho pra cobrança. Alô, galera do Fogão. Quem sabe vai agora. Alex Telles preparado para a cobrança. Torcedor Botafogo apto. Já olha o lance com aquele olhão arregalado. Ele vem pra bola. Telles, pé canhoto. Meu Deus do céu, minha Nossa Senhora, meu caro Rodrigo, meu caro Rodrigo. É, galera. Ah, o bicho tá pegando a Nacional. Rodrigo tá aqui do meu lado e ele fechou os olhos, parceiro. Ela passou tirando tinta da trave do Hugo Souza, quase. O Alex não faz, o juiz aponta ao centro do campo. Fim de papo da mais querida do Brasil. Tá tudo aí no placar da mais querida. Fogão na frente do jogo. Botafogo 2, Corinthians 1. Rafa!
1: Final do primeiro tempo, 2 para o Botafogo, 2 gols de Arthur Cabral, 1 para o Corinthians, 1 gol de Rodrigo Carro. E para o segundo tempo, o técnico Franco Carvalho, Franklin Carvalho, tem à disposição entre os suplentes, o camisa número 1, Raul, 24, Léo Link, 2, Vitinho, 14, Jordan Barreira, 21, Marçal, Santi Rodrigues, Messi, 23, 27, é dele, do Caio Roque, 34, Justino, 42, Cadu, 45, Caio Vale, 59, Cauã Toledo, 88, Edenilson. Já o Corinthians, o técnico Fernando Diniz, para tentar aí, pelo menos empatar a partida, tem entre os reservas o camisa número 51, Cauê, 18, Pedro Raul, 20, Pedro Milans, 23, Matheus Pereira, Anglieri tem a 26, 29, Alan, 37, Caio César, 49, André, 55, Iago, Guinegão tem a 56, 61, Dieguinho, 80, Alex Santana.
0: Beleza pura, futebol no Brasil, no som da Nacional, a rádio do Brasil. Antes de ir até o plantão Nacional de Esportes, eu quero saber, o torcedor quer saber, a grande audiência da Nacional quer saber o que vai contar daqui a pouco. Qual vai ser o teor da análise do Marcelo Esbigo no microfone do Brasil, hein, Marcelão?
2: Um jogo frenético no Nilton Santos. Botafogo sai na frente no primeiro tempo, 2-1, mas o bicho ainda vai pegar. O jogo é bom, Andrezão.
0: Beleza puro, o jogo é quente, o jogo é bom, tá gostoso, galera, tá gostoso. E agora você fica bem informado, eu passo para você, para o Plantão Nacional de Esporte.
1: Estamos no meio da 16ª rodada do Campeonato Brasileiro. Jogo em andamento no intervalo. 0 para o Bahia, 0 para o Grêmio na Arena Fonte Nova. Daqui a pouquinho começa no Cícero de Souza Marques, às 18h30 da tarde, Bragantino e Vitória. No mesmo horário, Chapecoense recebe o Remo na Arena Condá. E fechando a 16ª rodada do Campeonato Brasileiro, o vice-líder Flamengo vai enfrentar, vai visitar o Atlético Paranaense na Arena da Baixada. Jogos já finalizados na rodada. 3-1 Atlético Mineiro na Arena MRV contra o Mirassol. 4-1 Internacional ganhou o Vasco no Beira-Rio. No Maracanã, o Fluminense bateu outro tricolor, o tricolor paulista em São Paulo, pelo placar de 2-1 no Maracanã. Na Arena Barueri, 1 para o Palmeiras, 1 para o Cruzeiro. E na Neoquímica Arena, 0 para o Santos, 3 para o Curitiba. Os 4 primeiros colocados do Campeonato Brasileiro são os seguintes. Primeiro é o Palmeiras com 35 pontos, o segundo é o Flamengo com 30 pontos, e o terceiro é o Fluminense com 30 pontos, o São Paulo é o quarto colocado com 24 pontos. Os quatro que até o momento vão caindo para a Série B do Campeonato Brasileiro. 17º colocado é o Santos com 18 pontos, 18º colocado é o Mirassol com 13 pontos, 19º colocado é o Remo com 12 pontos, a Chapecoense é o Lanterna e tem 9 pontos, Andrezão.
0: Legal! Esse foi o Rafael Monteiro aqui no microfone do Brasil, no microfone mais querido do país, trazendo tudo do Plantão Nacional de Esportes. Eu vou agora anunciar ele, que com aquela elegância vai comentar para você, com aquela inteligência, expertise, vai trazer tudo no microfone do Brasil, da vitória parcial do Botafogo 2-1 para cima do Corinthians. Está na hora dele falar com a gente aí. É aquele recadão gostoso, refresco para o gogó no lugar de palinha. É na latinha com o Marcelo Esbigo. Manda ver, parceiro.
2: Marcelo Esbigo! É isso, meu querido André. Um descanso pro locutor que trabalhou nesse primeiro tempo, hein? Primeiro tempo de Botafogo e Corinthians, válido pela 16ª rodada do Campeonato Brasileiro, um jogão aqui no Rio de Janeiro, um jogo de muitas emoções, um primeiro tempo de lá e cá, trocação franca, em que o Botafogo começou ali estudando o jogo, o Corinthians também ainda estava esquentando as turbinas, meio morno. Quando, de repente, aos 6 minutos, Ferraresi levantou uma bola lá de trás da defesa do Botafogo, jogou ela para Vidalba, que disputou a bola com Gustavo Henrique, e ela sobrou para quem? Para o Arthur Cabral, atacante do Botafogo, que quase foi negociado para o Corinthians na última janela de transferência. Ele que, na hora H, não se acertou por conta do alto salário que recebe no Botafogo, o Corinthians pulou fora da negociação e a transação foi desfeita, ou quase não feita, melhor dizendo. Ele ficou aqui no Glorioso para, aos 6 minutos do primeiro tempo deste jogão, meter-lhe um canudo de ajeitou ali de perna esquerda, que, como bem disse o nosso querido Andrezão, não é a perna boa dele, não é a melhor opção, mas numa bola que sobrou entre a dividida de Vidalba e Gustavo Henrique, sobrou para ele, ele ajeitou do jeito que deu para a canhota e meteu-lhe um tirambaço e abriu o placar aqui no Nilton Santos, no Rio de Janeiro, como narrou brilhantemente nosso querido Andrezão.
0: A bola rolando e vem o Botafogo para recuperar. O Medina recolhe na cabeça na grande área. 6, primeiro tempo 0-0. Jogo por enquanto frio, jogo por enquanto estudado, sem grandes emoções. Mas só estamos só com 6 minutos de jogo. Ainda tem muita água para passar debaixo dessa fonte aí, meus amigos do Brasil. A bola fica dominada com o Ferraresi. Ferraresi emprestado pelo São Paulo. O Botafogo lançou na frente agora. O Gustavo Henrique botou o cabeção na bola. Ela sobrou. Arthur Cabral bate bem.

0: Bota! Fogo! Arthur Cabral, Arthur Cabral! E Arthur Cabral levanta, galera, o Alvinegro em todo o Brasil. Brasil, o direito de explosão é todo seu agora. Acesso liberado para sua alegria, torcedor Alvinegro, torcedor do Fogão. Rede balançando no tapetinho, galera. Beleza, Fogão, beleza, Fogão. Ele traz para a perna esquerda que não é boa. Mas aí a gente sabe quem domina esse setor do campo. Pé esquerdo, no cantinho, não deu tempo nem do Hugo chegar lá, galera. Fundo do barbante, no meu. Seis minutos gravados, primeiro ato do espetáculo. A rede está balançando até agora. Alegria para a nação alvinegra. Vibra, vibra, vibra, torcendo no Botafogo em todo o território brasileiro. Ele tem, sabe o quê? A 19 nas costas. Vai correndo, bota na rede, tira o zero do placar e assina na rádio mais querida do país. Nacional! Fogão, beleza, com golaço do Arthur Cabral 1. Corinthians 0.
1: E foi assim que o Botafogo abriu o placar no estádio Nilton Santos, aqui no Rio de Janeiro, mais conhecido, popularmente conhecido como Engenhão. A torcida do Botafogo não gosta não, gosta que chame de Nilton Santos. Afinal de contas, é um grande ídolo, né? Da torcida, junto ali com Garrincha, com Zagallo, e uma justa homenagem. O nome do estádio se chamar Nilton Santos. Então, 1-0 no Nilton. Gol do querido Arthur Cabral, que realmente foi o nome desse primeiro tempo. Se eu digo, se o Botafogo saiu vencendo, deve muito ao Arthur Cabral, que acertou dois belos chutes. Mas antes do segundo gol do Botafogo, o Corinthians, apesar de ter sofrido, né, o gol, ele botou a bola no chão, tentou esfriar a cabeça, se organizou. E eu arrisco a dizer que o Timão não jogou mal esse primeiro tempo, não. Com a bola no chão, conseguiu encontrar espaços, conseguiu fazer boas organizações ali e chegava com perigo em contra-ataques rápidos na defesa do Botafogo. O jogo cresceu ali numa velocidade, numa trocação de ataques ali, eu diria até uma trocação de boxe franca, né? Um ataque precedido de um contra-ataque e o jogo foi ficando eletrizante. E em pouco mais de 4 minutos, o Corinthians conseguiu chegar ao empate numa bela jogada tramada ali, em que o Botafogo deu mole numa saída de defesa, aquela saidinha curta ali, bobeou e o Garro, esperto ali, pegou a bola, ficou na boa ali, roubou a bola na cara do gol praticamente, já ali em frente ao goleiro Neto. E fuzilou no canto, não deu para o goleiro Neto. O Corinthians rapidamente se recuperou e conseguiu um empate no placar, na bobeada da defesa do Botafogo, e que nosso querido Andrezão narrou assim.
0: Vem bola pra dentro da grande área, torcedor do Brasil. Rodrigo, ele é o Garro, o argentino agora, tem sido o maior garçom do futebol brasileiro, um dos maiores jogadores que dá assistência. Cruzamento, pera, bateu na zaga, voltou na entrada, vem entrando, milagre! Milagre, faz o Neto literalmente em cima da linha. Evita que a bola entre no gol. Olha a bola errada, levantou pela mesa, errado, o Garro vai bater. Gol! Do Timão! Rodrigo, Garro com ele, não tem conversa, botou nos pés de quem conhece, quem sabe, uma falha incrível na zaga do Botafogo, deixou o Garro na cara, ele, o crime e o momento de executar a tarefa com ele é fácil demais, ele botou no cantinho, eu tava dizendo, desta vez, é aquela vez que a coisa se inverte, o garçom é servido por ele mesmo. Rodrigo Garro solta a perna esquerda no cantinho do Neto, se estica todo e não pega, fundo do gol. Vem rede balançando, galera. Alô, fiel corintiana, explode em todo o Brasil. É gol do Coringão, é gol do Coringão. 10 do meu, galera, ele mesmo, Rodrigo Garro, argentino. 8 nas costas, assina na mais querida do Brasil. Tá tudo igual do Nilton Santos. Botafogo 1, Corinthians também 1.
1: E foi assim, em 10 minutos de jogo. um gol para cada lado. O jogo que começou morno, mas foi ganhando velocidade, foi ficando eletrizante. E aí, antes até dos 10 minutos ali, pouco, né, próximo aos 10 minutos, já tinha dois gols, né, mexendo ali no placar, um empate em 1-1. Que deixou a gente, até comentava, o André Luiz Mendes comentava ali, que hoje em dia o futebol é muito veloz, é muito físico, realmente não pode errar. E ali naquele lance que o Ranieri aproveitou muito bem, um mole do Guinho, coitado, na saída de bola, conseguiu igualar o placar. Um golaço ali do Garro, esperto, né? O jogador de futebol tem que estar sempre ligado. Qualquer vacilo, pode sobrar uma bola, e foi o que aconteceu. 10 minutos de jogo, um gol para cada lado, e o jogo continuou eletrizante. Com certeza, ali um pouco mais faltoso, as duas equipes muito ativas, começaram a tentar até usar mais a força física, né, para definir jogadas, muitas faltas, saiu cartão amarelo, mas era muita vontade entre as duas equipes, os dois times buscando ali, sentindo o cheiro de gol, o cheiro de vitória, podendo, né, fazer... Um gol poderia sair para qualquer um dos dois lados. E essa vontade das duas equipes em campo deixou o jogo eletrizante. Para pouca torcida, arrisco dizer ali, o estádio não está lotado, mas para os poucos torcedores, não poucos, na média, né? A torcida ali do Botafogo presente. Ficava ali segurando na arquibancada, um jogo muito eletrizante, cresceu de qualidade. E foi quando aos 23 minutos, o pênalti ali, Gustavo Henrique puxou a camisa do Ferrarese. Uma confusão, caiu, o Ferrarese se desmontou e no replay a gente conseguiu ver que o Gustavo Henrique realmente ele puxa a camisa. Mas aquele puxão ali meio que sem vontade. Agora o Ferrarese não é bobo, sentiu a mão do zagueiro corintiano ali puxando a camisa e desmontou. O juiz no primeiro momento marcou o pênalti, que poderia ser o mais um gol do Corinthians, mas no VAR. Chamou o VAR, foi lá, analisou, viu a imagem, voltou. E o André Luiz Mendes fez ali a leitura labial em real time pra gente, confirmando a anulação do gol, que poderia, né, mudar todo o panorama desse primeiro tempo. Aí o jogo continuou dessa mesma maneira, os dois times buscando com muita vontade, né? A área do adversário, fuçando a área do adversário, o Botafogo com um pouco melhor ali, um pouquinho mais, né, de vontade, eu poderia dizer, ou quem sabe com um pouquinho mais de protagonismo nesse primeiro tempo. Tendo ali uma condição de... Me fugiu a palavra aqui. A posse de bola, né? 42% para o Botafogo de posse de bola, 58% do Corinthians, que apesar de ter mais posse de bola, chegou ali aos 31 minutos, pouquinho passado dos 30 minutos, sofreu o gol do Botafogo ali, o 2-1, numa patada de longe do Arthur Cabral, que dessa vez, com a perna boa, com a perna direita, ajeitou uma bola ali, que estava ali uma trama ali, começando ali pelo meio campo, ele não pensou duas vezes, lá de longe, ajeitou para a perna boa, engatilhou o chute e largou um míssil no gol do goleiro Hugo Souza, que não teve o que fazer, nem foi na bola, ficou só olhando e mentalizando, torcendo para ela bater no travessão ou ir para fora. Mas a verdade é que ela foi na gaveta e o Arthur Cabral saiu feliz. De novo, protagonista, metendo o segundo gol do Botafogo, que o nosso querido André Luiz Mendes narrou brilhantemente assim.
0: Atenção, torcedor do Brasil, para você conferir comigo. Arthur Cabral, bola rolada, de fora da lava, bomba, golaço! Outro golaço, aço, aço, aço! Arthur Cabral, Arthur Cabral, escolheu o domingo para só colocar obra de arte na parede do fogão e vem mais uma aí, um canhonaço de fora da área, um scud, um míssel, um drone disparando uma bomba fatal em cima do Hugo Souza, na gaveta do meio da rua, da intermediária, uma bala com endereço certo, o alvo, a rede do Corinthians, galera do meu, 31 minutos cravados, primeiro ato do espetáculo, tem verde balançando no tapetinho, galera. Alegria pra galera do Botafogo. Hoje o dia dos gols bonitos. Hoje o Arthur Cabral resolveu tirar tela, pincel e tudo isso, só fazer obra de arte por aqui até agora. Dois golaços! Ele mesmo tem nas costas a 19. Corre pra caramba! E com extremo merecimento, assina a obra de arte na Rádio do Brasil. Botafogo 2, Corinthians 1.
1: E esses foram os números do primeiro tempo eletrizante aqui no estádio Nilton Santos. E a gente espera um segundo tempo nesse mesmo nível ou melhor. Jogadores já em campo, Rafa.
2: Exatamente, jogadores em campo, já teve substituição na equipe.
0: Daqui a pouco você pode confirmar com calma, viu? Tenha toda a tranquilidade que você precisar, viu, meu caro espião?
2: Então, beleza, então. Bola rolando, hein, André?
0: Beleza pura. Está rolando a bola, galera! Brasil Nacional! André Luiz Mendes! O papai tá dentro! Aqui na Rádio do Brasil começa o segundo tempo, 2 para o Botafogo, 1 para a equipe do Corinthians. Daqui a pouco o Rafael Monteiro vai dizer sobre as mexidas aí, né? De ambos os lados, ou só de um lado. Né? Eu tô aqui no olhômetro, ô Rafa, vendo aqui o Botafogo. Acho que o Botafogo não mexeu, não. Mas você pode ter toda, como eu disse, toda a tranquilidade do mundo para confirmar aí.
2: Confirmando, vamos lá. Cadir saiu, camisa 37. Cauã Toledo com a 59 entrou. A outra substituição, 77, Lingard saiu. 37, Caio César entrou, Andrezão.
0: Perfeito. Quem entrou mesmo no lugar do Cadir, por favor?
2: Cauã Toledo.
0: Desculpa, Rafinha, me perdoa, irmão, hoje...
2: Cauã Toledo, Toledo, não tem problema, André, tamo junto.
0: Cauã Toledo com a camisa...
2: 59.
0: 59, e pro lugar do... Linga?
2: Caio César, que veste a 37, Caio César, 37,
0: beleza,
2: Caio César.
0: Perfeito, obrigado, meu caro Rafael Monteiro. Ô, Smigol, saíram justamente, por isso que eu procurei aqui... Porque eu fico olhando. Tá esse, pra ajudar o colega, né? Que é difícil esse negócio de alteração. Os caras botam a placa errada, demora, faz o diabo, ainda mais nessa condição que é mais complicada ainda, que a gente depende de uma abertura maior pra enxergar tudo. Então, eu justamente não falei esses nomes, porque praticamente no primeiro tempo eu quase não falei esses nomes. Eu acho que tecnicamente eles nem apareceram no jogo, tanto o Linga quanto o Cadir.
1: É verdade, o treinador do Botafogo tirou um atacante pelo outro, um atacante que não apareceu muito bem, vai tentar melhorar o ataque do time, e o Corinthians tem que correr atrás do placar, tirou o meio campo, o Lingard botou o Caio César para tentar fazer o gol. É isso, vamos tentar aí o que tem, porque o Corinthians está atrás, precisa buscar o resultado, Andrezão.
0: Bele, bele, esse é o futebol do Brasil para você conferir no som da Nacional, 2-1 do segundão, placar tá aqui, você confere aí, 2 pro Botafogo.

0: Fogo, dois por Fogão, um pro Coringão. É jogaço de bola que você acompanha comigo. E quarta-feira tem Em Busca da Glória Eterna. Estaremos juntos na Libertadores. O Mengão é o Brasil na Libertadores. Flamengo, Estudiantes da Argentina. Bola rolando 9:30 da noite. Tropa de elite está pronta. Já tá todo mundo com a bola na esquerda do Botafogo. Cruzamento perigoso na boca do gol. Hugo tapa na bola. Ela escapou por aqui. Lado direito do gramado. Vem caminhando para o Vidalba. Vidalba para lá, para cá. Deixa a bola sair da lateral que favorece aqui pro Fogão. Lateral. Pela direita, que favorece a equipe do Botafogo. Matheus Ponte se apresenta ali para a cobrança do escanteio. Meus amigos do Brasil, tá 2-1 pro Fogão no tapetinho. Arremesso para ele. Ele põe lá dentro da grande área. Toma distância ali. Uruguai, Matheus Ponte vai botar para dentro da grande área. Todo mundo esperando lá dentro. Ele tá pronto. Vai botar a bola, vai com força, com vontade, com as mãos. Levantou a miniatura, botou dentro da grande área. Subiu pro Hugo, Gustavo Henrique de cabeça pro peito do jogador de Alberto Burro. E agora pro Bidon. Bidon tentou esticar pro Garro. Garro ia botando ali, fica Ferrarese, chegou. Primeiro toque do jogador que era o Gustavo Henrique, ela volta com facilidade para o goleiro Hugo praticar a sua defesa tranquila, leve e calma. Eu falava na quarta-feira, né, gente? Libertadores da América, Estudiantes e Flamengo, Flamengo e Estudiantes, Maraca, casa cheia às 9:30 da noite. Eu, o Smigol e o Rodrigo Ricardo, galera, estamos prontinhos para mandar bala na quarta-feira. É jogão, e se é jogão é aqui. Libertadores da América no Sol da Nacional. Encontro marcado quarta-feira, eu volto. Olha a bola de novo, na canhota. A bola é boa para o Matheus Bidu. Botou o buraco para o Garro. Fica fácil para o Neto. Apostou corrida com Medina. O Garro, meu caro, é Rafael Monteiro. É um jogador que joga mais com bola no pé, não é muito velocidade, então facilmente perdeu na corrida.
1: Exatamente, ele é aquele jogador que cadencia mais, faz o lançamento, aquela visão de jogo, e botar ele na velocidade é botar ele no fogo. Defesa do goleiro Neto, posse bola a favor da equipe alvinegra. 2-1, vence o Botafogo, é o placar nacional.
0: O que me prova, meu caro Rodrigo Smigo, que a ausência do Memphis Depay e a presença do Rodrigo Garro tem sido muito mais eficiente para o Corinthians, porque o Depay trabalha como um finalizador e o Rodrigo Garro é criador, tanto que é campeão no futebol brasileiro em assistência, faz gol, cérebro do time, contrariando ao que muitos diziam, que o técnico não sabia posicionar o Memphis Depay e o Rodrigo Garro no mesmo time, jogando no mesmo time ao mesmo tempo. Mas se esquecem que houve um problema muito sério de respeito com o Garro, na minha opinião, em relação ao atendimento. O jogo está parado, tá, gente? Por isso que eu estou comentando aqui. Em relação à atitude da diretoria do Corinthians, que não só deu preferência ao Depay, mas como pediu a camisa do Depay para o Rodrigo Garro ceder. É um negócio que mexe com a cabeça de qualquer um, por isso que ele passou uma fase tão ruim, o Smigo.
2: Verdade, o Memphis Depay é mais aquele centroavantezão, camisa 9, e não joga desde 22 de março, né? O maior salário aí do Corinthians, e realmente não entrega tudo aquilo que ele custa, o Andrezão.
0: É, meu amigo, a falta favorece a equipe do Corinthians. Ele ia bater de primeiro o peruano Carrijo. Foi travado, castigado por baixo. Juizão deu a falta em cima dele. Quero ouvi-lo, Rafael Monteiro.
1: É, aquela. Primeiro a briga dentro da grande área. Na sequência, arrisca ali na marca praticamente da meia-lua e toma aquela calçada do camisa 59, Cauã Toledo, que entrou agora no segundo tempo. Perigosíssima falta, mas pelo lado direito de ataque. Três homens na barreira, pede o goleiro Neto, Andrezão.
0: É verdade, o lance é um pouco apertado, mas eu acho que muito mais ele ter errado o chute, né? De não ter pego bem na bola, do que ter sido falta, né? Quando o jogador é malandro, o Carrijo é um cara esperto, ele é um experimentado. Então eu acho que no meu entendimento que ele deixou a perna um pouquinho mais pro lado quando ele viu que não pegou legal para cavar a falta ali. Mas faltas cavadas existem, juiz também existe para cobrar, tá aí, a realidade do jogo é essa. E o Corinthians só tem o Rodrigo Garro, que bate bem na bola. Atrás dele tem o Mateuzinho, que pega bem daí também. A preocupação é grande para o sistema defensivo do Corinthians, do Botafogo. Alô, torcedor da Fiel, aumenta o volume no rádio aí. Atenção, que chance tem o Timão, que chance tem o Corinthians. Garro bateu na barreira, voltou para ele, castigou para a linha de fundo. É só tiro de meta, mas eu acho que o Carrijo foi malandrão nessa daí, hein, ô Rafa?
1: Exatamente, foi malandro, mas agora o Garro bateu muito mal, né? Foi no centro da barreira, ali no

0: peito dos jogadores, sabe? E depois, meio que displicente, quando ele pega a sobra, ele isola direto para a linha de fundo. 2-1, 2-1, vai vencendo o Fogão, é o placar nacional.
1: Beleza pura, futebol na Rádio do Brasil, quero ouvir o Marcelo Esmigo no microfone da sua Nacional, aos 7 minutos desse segundo tempo, como voltaram as equipes para o segundo ato, me parece que o Corinthians voltou um pouco mais agressivo, hein, Esmigo?
2: Voltou sim, voltou com mais vontade, mas não pode dar mole, porque o Botafogo também corre, está sempre ali no contra-ataque buscando, ou seja, o jogo é aberto, Andrezão, é bom para os dois lados, com mais vontade, obviamente, para o Corinthians que está atrás no placar, mas não tem nada definido, hein, o jogo é bom, Andrezão.
1: Beleza, Marcelo Esmigo falando, você ouvindo no microfone do Brasil, 8 cravados com o Roberto Lopes na mesa. Olha a bola do cara, tentou ajeitar para o Uri Alberto, chega Barbosa, rasga de qualquer maneira. Rasga de qualquer maneira, ele vem dominando com tranquilidade. Tem um toque de bola para lá, para cá, vai fazer um drible. E hoje, agora há pouco, foi confirmado pela direção do Palmeiras no Insta, nas redes sociais, Instagram X do Palmeiras. O jogador Alexander Barbosa está oficialmente sendo anunciado pelo Palmeiras como jogador do Palmeiras. E hoje é a despedida dele com a camisa do Botafogo oficial, meu caro Rafael Monteiro.
0: É oficial. Barbosa, Barbosão no Corinthians. No Palmeiras, grande reforço. Eu acho que é uma grande perda para o Botafogo. Zagueiraço, para mim, zagueiro forte, um bom zagueiro. É uma perda para o Botafogo e um ganho para o Palmeiras, que luta pelo título, Andrezão.
1: Legal, legal, legal. E ele está aí, Alexander Barbosa, dando seus últimos chutes com a camisa no Fogão. Que falta vai fazer para o torcedor do Botafogo? Porque é um zagueiraço, meu amigo. Senão não ia para onde ia. Se não fosse muito bom, não ia para lá. Zagueiraço. É mais uma derrota daqueles que comandam o Botafogo, hein, Esmigo?
2: É, agora vai aparecendo aí os furos da SAF, que contratou um monte de gente, montou o time, desmontou o time, mas a realidade é que a gente sabe que depois dessa parada pra Copa, vai ficar esquisito pro Botafogo conseguir botar um time em campo, porque a barca tá partindo, André Luiz Mendes.
1: É verdade, tá com aquela velocidade gostosa, a barca tá indo com aquela velocidade um pouco mais avançada, isso é um perigo total, galera, perigo. A bola fica na direita agora pro Ramalho, botou de primeira, na direita, a bola é boa, a bola vem de novo, levantamento, para a galera, Caio César dominou, o moleque é bom, é cria do Corinthians, levantou do outro lado, pro grande era, virou uma chicotada na bola, sobrou, Iramerto meteu a cabeça na bola, voltou de novo, e batendo, Caio chegou primeiro, Alex Telles, o Barbosa despacha, bota a bola nos pés do Montoro. Montoro domina, ali perto da bandeira de escanteio, sistema defensivo do Botafogo, Barbosa rasga de qualquer maneira. E um detalhe, Esmigol, o Barbosa está sendo extremamente profissional, né? Porque ele sabe que vai para o Palmeiras e está jogando uma partida digna, se entregando, melhor dizendo, e sem medo de dividida, não está fugindo de nada para não se preservar.
2: É isso aí, André, não está tirando o pé, não. Tá, é um excelente profissional, honrando a camisa do Glorioso. E é como deve ser, né? Ele recebe salário, é contratado do clube, tem que jogar, mas a gente sabe que o jogador de futebol, quando não quer, ele dá migué, tira o pé, não vai para dividida. Tá arriscado aí se machucar, mas não. Tá honrando a camisa, excelente profissional. E logo, logo vai defender as cores do Palmeiras. Profissionalmente, para ele, é um ganho, porque sabe que lá o salário vai sair em dia e não corre risco nenhum de problemas financeiros, André Luiz Mendes.
1: É verdade. Olha o Montoro, botou de primeira para trás, agora Medina recolheu. Arthur Cabral daí! Direto para a linha de fundo, mas eu juro que o torcedor do Botafogo se levantou nas arquibancadas do Nilton, porque sentiu que a bola estava nos pés do especialista, hein, meu caro Rafael Monteiro?
0: Arthur Cabral tentando um terceiro, mas dessa vez pegou mal na bola, direto para a linha de fundo. Tiro de meta para o goleiro. Primeiro para o goleiro Hugo Souza da equipe do Corinthians. E o nosso Tandy Fortinho está ali agitado no banco de reservas do Botafogo, Andrezão.
1: Sem dúvida nenhuma, galera. O futebol não para você. A Nacional correndo atrás da bola. Uma muito boa, quase 12 no segundo tempo. 2-1 para o Botafogo. O Corinthians vem para dentro. Tenta buscar o empate aí do jogo. A bola sobrada para o Gustavo Henrique. Zagueirão trabalha a bola para o círculo médio do campo. Já botou para Breno Bidon. Breno Bidon tentou a ligação direta por aqui para Bidu. Bidu botou pelo meio. Agora derrubado. Ranielle. Ferrares chegou lá e passou a régua. Engraçado, hein, ó. Até agora esse Ferrares não tomou cartão. Milagre, hein, Rafa?
0: É verdade. Ele chegou mais uma vez e deu aquela cutucada ali. Vinha pelo lado esquerdo em velocidade. velocidade o Bidon. Quando ele foi receber, antes dele receber, foi falta no Ranieri e depois na sequência ele recebeu também a falta, sofreu a falta do Matheus Ponte. Falta pelo lado esquerdo de ataque da equipe corintiana. Rodrigo Garro na bola.
1: Ele mesmo vai levantar para grande atenção, galera do Corinthians. Prepara o seu coração, galera. A torre está lá. A torre está lá. Gustavo Henrique é um perigo por cima. O Yuri Alberto também cabeceia muito bem na bola. É, galera, o André Ramalho Grandalhão tá lá. Se segura aí, Botafogo. A chance que a torcida do Corinthians quer ver balançando. Rodrigo Garro preparado para botar lá no buchicho, vem ela pro Ribuliço. Ele tá preparado. Ganhota na bola do outro lado. Quem sobe? Subiu Ferrarese. Toque no André Ramalho. Ferrarese de novo. Tira pro Botafogo. Ele viu para ajuda. Da boca no cofre. A bola vem para Montoro. Tentou a jogada para frente. Agora bateu no Caio César. E saiu pela linha de lado, meu caro RM.
0: É, falta, mole. Lateral a favor pelo lado esquerdo, não tem pressa nenhuma agora o Botafogo para efetuar a cobrança. Deu um toquinho ali para lateral o Mateuzinho. Sem pressa nenhuma, agora o Alex Telles se prepara para a cobrança, Andrezão.
1: Legal. Ele falando e você ouvindo o Rafael Monteiro, aquela cate, galinho. Ele tem a cate. Categoria. Aqui no microfone do Brasil, trazendo tudo pra você numa boa. Agora rolando aos 13 do segundo tempo. 2-1 pro Corinthians. Levantamento. Rodrigo Garro, esse cara é perigoso com a bola no pé. Ele serve bem. Encostou pro Breno. Pro Breno Bidon. Do Bidon pro Bidu. Recolheu pra Breno de novo. Dominou a entrada na grande. E foi o primeiro do jogador. Perigo. Bateu direto pro Gostoro. Em cima do jogador, que é o Guinho. Bate primeiro. Vai tentando fazer a jogada por ali. Fez a jogada. Trabalhou por ali. O Guinho. Bola atrás. Espacha a galera do Botafogo mais atrás agora. Vem embora de novo, errada. Rodrigo Garro dominou, botou no meio. Ranieri tentou jogar. O Ranieri tá jogando de centroavante, hein, amigo? Que loucura! Segura um pouquinho, olha o contra-ataque maravilhoso do Botafogo. Vigelba carregou, passou o Arthur Cabral, bate pra fora do gol. E tinha um lado esquerdo livre, sabendo que o Cabral vinha e a tendência seria ele. O mais fácil seria jogar na canhota, hein, ô Rafael Monteiro?
0: É verdade, ele meteu ali a perna direita na bola, uma pancada, o Arthur Cabral. Ele tá com tanta confiança, fez dois gols, fez um de longa distância, fez um na entrada da grande área, e dessa vez ele falou, ah, vou tentar de novo, ah. Vai que entra, meu dia, o meu dia é hoje, meu amigo, não vou esperar pra amanhã não. Ele foi lá e isolou, direto pra linha de fundo, tiro de meta já cobrado. 2-1, vence o Fogão, é o placar nacional.
1: Belê, belê, galera. E agora mais uma falta em cima do Ranieri. A falta feita pelo Vidalba. Derrubou o Ranieri, derrubou mesmo, travou o tornozelo dele pelo lado esquerdo. Favorece a equipe do Corinthians. 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Relógio do Roberto Barros. 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Mostra para você. 17 horas. Mais 24 minutos no relojão da Nacional. Confira comigo, girando o placar do Brasil. Colocando tudo para você. Aqui tá rolando e o tempo passando. Bom, muito bom. Acesse o seu pelo meu tempo. Não para, não para, não para, não para, não, galera. Eu mostro para você, quinzão do segundão. O placar tá aqui. Depois dessa jogada eu concluo, meu caro Barroso. Segura um pouquinho. O Garro botou para dentro, a galera subiu. Barbosa chega e rasga de qualquer maneira. Aqui tá rolando o tempo passando. Bom, muito bom, olha o Fogão chegando, entrada da HP, perdeu a bola, Cauã tentou, estava sozinho, ele precisava acreditar no um contra um, preferiu voltar. Eu confiro para você, galera, 16 na rádio mais importante, querida do Brasil, placar tem. Beleza para a galera do Fogão, Botafogo 2, Corinthians 1.
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1: Lado a lado com a galera numa muito boa. E agora falta em cima do Alex César. Ele não vai dar, não. Ele vai dizer que não foi nada, né? Diz que jogador se jogou. Ele está dizendo. E agora tem. Ele parou e fez o sinal de substituição. Agora, né? 14.
0: São 49
1: no 14.
0: 49, André. Entra 14. Ranieri sai. Ranieri com a 14. Saiu. 49, André, entrou. Ô, Luizão, é mole. Andrezão.
1: Beleza pura. Ô, Smigol, ele fez o certo, né? Ele tava usando um volante de atacante, então tira o volante, tá cansado, e bota um jogador de ofício que é do meio pra frente, que é o André, né?
2: E aproveita para dar um gás no time, porque os dois elencos estão entregando demais. É muita vontade, é muita raça. Não dá para dizer que eles não estão se esforçando. Tem muita velocidade, o jogo é truncado. Os dois times entregando tudo, André Luiz Mendes em campo.

0: 1 para o Grêmio, Andrezão.
1: Legal, gol do Vieri para a equipe do Grêmio. Botafogo sai para o novo. O Cauã veio, o Cauã está sentindo, né? Parece que ele está sentindo. Eu percebi que ele ou está morto de cansaço ou botou a mão na coxa, mas eu acho que ele está mortinho, Smigol.
2: É isso, como eu falei, muita correria, muita entrega, o jogo é de lá e cá, é contra-ataque em cima de contra-ataque, e aí as perninhas pesam, tem câimbra, não vai aguentar até o final, é complicado mesmo, esse futebol moderno de hoje em dia é muita disposição física, Andrezão.
1: É verdade, e agora o Wilberto já plenas condições de marcar, mas e o Neto com arrojo e principalmente com coragem, viajou numa bola perigosa e tomou ali uma perna ali do Ferrarese. Nele está sendo atendido, hein, meu caro Rafael Monteiro.
0: Foi cirúrgico, interveio ali no momento certo, porque, como você disse, o Yuri Alberto vinha com muita propriedade para tentar a finalização, ia praticamente cara a cara ali com o goleiro Neto. Neto conseguiu se antecipar, tirou o perigo e na sequência o Ferrarese também ali no carrinho acabou acertando o próprio companheiro de equipe. Inicialmente eu pensei que fosse, poderia ter sido o próprio Yuri Alberto, mas não foi. Foi o companheiro mesmo, o Ferrarese, que deu uma pancada ali num carrinho, tentando também evitar a chegada do Yuri Alberto. E quem levou a pior foi o goleiro Neto do Botafogo, que vai sendo atendido pelos médicos do clube no gramado, Andrezão.
1: Beleza, Fora. Futebol do Brasil está sendo atendido ainda. E aí, Smigol?
2: É isso, é bom que... Quer dizer, nunca é bom uma contusão, mas dá uma esfriada, dá uma acalmada para os dois times se organizarem. O jogo é eletrizante, os dois times buscando muito a vitória e a entrega é total. Você vê aí um próprio companheiro deixando a perna no rosto aí do goleiro Neto, ou seja, é muita vontade e vai valer a pena e vai fazer valer o ingresso do torcedor. E arrisco a dizer que quem ganhar esses pontos aí, leva 3 pontos aí com muito suor na testa, Andrezão.
1: Beleza pura. Vem aí o Vitinho do Botafogo. Já já o Rafael Monteiro vai completar para mim uma muito boa. Quem entra, quem sai. Será que é o Matheus Ponte mesmo? Tá amarelado, tá cansado. Botaram o André que joga no setor esquerdo. Então tudo caminha, né, Rodrigo? Perdão. O Rafael Monteiro, para que saia o
0: Confirmado. Ponte. 4, Matheus Ponte. Sai. 2, Vitinho entra. 2, Vitinho. Aplaude o companheiro que vem saindo lentamente. Não tem muita pressa. O Botafogo vai vencendo. 4, Matheus Ponte sai, 2, Vitinho entra, Andrezão.
1: Valeu, beleza pura, vai reforçar ali a retaguarda, porque o importante é sempre deixar a retaguarda fortalecida, né, Smigol?
2: É isso aí, não pode deixar furo atrás, reforça para manter ali a integridade física dos atletas.
1: Ô Rafinha, não sei se você está com a tabela do Campeonato Brasileiro à sua frente aí. Mas repara uma coisa só que eu estava olhando aqui entre idas e vindas em vocês e narrar o jogo. O detalhe é o seguinte, né? Se você olhar a tabela do Brasileirão, veremos que, e fazendo os cálculos, veremos que o Corinthians só não entra na zona do rebaixamento se não tomar mais gol ou fizer nesse jogo. Porque se ele tomar mais um gol, ele vai para -4 de saldo junto com o Santos. No critério de desempate ele perde. E aí o Corinthians dormiria na zona do rebaixamento caso tome um gol do Botafogo aqui, meu caro Rafael Monteiro.
0: É verdade, você está coberto de razão. Aí, se você olhar também a tabela, né, André, é surpreendente, né? Clubes como Grêmio, Corinthians e Santos ali lutando ali pau a pau para saber quem vai fugir do rebaixamento. Tem o Vitória um pouquinho mais à frente. Mas com 18 pontos, todo mundo empatado. Ali tem o Grêmio, o Corinthians. É fora da zona esses dois. E o Santos hoje, que o Santos hoje perdeu pelo placar de 3-0 e se encontra na zona de rebaixamento. Quem diria que isso pudesse acontecer no Campeonato Brasileiro nos dias de hoje, né, André?
1: Quer que eu te dê uma coisa?
0: Sim.
1: Quem diria?
0: O Grêmio, na verdade, ganha e vai a 20 pontos, né? Ele vai 17 no início da rodada, agora com essa vitória parcial, o Grêmio deu aquela afastadinha. Mas mesmo assim, dois gigantes de São Paulo. O Santos e o Corinthians numa pindaíba danada.
1: É, daqui a pouco eu vou até acrescentar sobre esse detalhe com você. Vem bola para a grande área, galera do Brasil. Vem bola para a grande área, todo mundo esparramado na boca do cofre. Atenção, galera. Vem bola para a grande área. Mateuzinho botou para a boca do gol. Subiu o Alexander Barbosa, tirou. Sobrou para o Bidu de fora da área, bateu na zaga. Ganha o escanteio. Não, a bola não saiu, não. Mas deu um presente para o Garro. Levantou para a grande área.

0: Barbosa atira e dá contra-ataque pro Botafogo. Vem aí, Veloso. Se tocar na canhota é boa. Que bolão! Que bolão do jogador que é o Cano. Não vale mais nada. A bandeira tá em pé, ele vem pra jogada, vai tentar a finta, Vidiaba dominou, rabiscou no primeiro, o segundo, foi marcado impedimento pelo bandeira, o Juizão tá mandando seguir, a bola do Montoro, já esticou do outro lado, a bola vem por aqui, entregando pro Cauã, Cauã pra Vitinho, Vitinho pra dentro da grande área, Zaga rasga de qualquer maneira. Olha, vou dizer uma coisa pra você, meu caro Rafael Monteiro, o nosso glorioso Felipe Lins, técnico do, perdão, árbitro do jogo, ele e o xará dele, bandeira número um, a única coisa que eles não estão conseguindo é se entender. Hein, Rafa? Daqui a pouco você fala comigo. Bola bem esticada agora para o jogador que é o Yuri Alberto. Brincou com a bola, ele bola tudo, acabou o campo para ele. A bola vai direto para ali no fundo. É tiro de meta para o Fogão, Botafogo firme na balada.
1: André,
0: firme. Oi.
1: Aquela canetinha caiu no momento inadequado. Aquela caneta esferográfica, aí na hora que eu tentei pegar o tal do microfone, não abriu e eu acabei deixando aquela...
0: Fica tranquilo.
1: Aquele vazio.
0: Ô, Rafa, presta atenção aí. Escreva. Você tem crédito com o público internacional e comigo até a Copa de 2100. A bola do Dodô, olha a bola, Vijaba, de primeira, Cauã, vai fazer, parou!

0: de novo. Vai pedir música logo mais, galera. Beleza, Fogão. Beleza, Fogão. A bola espirrou na briga, na luta do Cauã Toledo. Ele veio com aquela categoria que ele é habitual. Que tapa lindo que ele deu na gaveta do estufando o barbante do Coringão, galera. Estufando o barbante do Coringão. Tem rede balançando no tapetinho, galera. Beleza, Coringão. Beleza, Botafogo. Beleza, Fogão. Beleza. Estufa a rede. Ele mesmo. Aos 24 minutos do meu, Arthur Cabal, dose tripla dele, hat-trick dele, o VAR tá de olho, mas o placar também tá de olho, ele vai lá e assina. Fogão 3-3, o Arthur Cabral 1 para a equipe do Corinthians. VAR de olho e mais um delinho, Rafa.
1: É, o terceiro do Arthur Cabral. E foi numa situação que não foi uma assistência do jogador do Botafogo, foi uma assistência do jogador do Corinthians. O Garrincha toma ali a bola, dá um toquinho, pressiona, a bola sobra para ele, para o Arthur Cabral, de perna direita. A tarde é dele, canto esquerdo, estufou a rede. 3-1, vence o Botafogo, ao placar nacional, Andrezão, no estádio Nilton Santos.
0: É, meu amigo, o árbitro tá aguardando, mas acho que vai confirmar o gol, não vai marcar, vai confirmar o gol. Gol confirmado da equipe do Botafogo. E olha, esse gol confirmado em cima do Botafogo, pelo que eu estou entendendo, acontece aquilo, Rafa, que a gente acabou de falar há um minuto atrás, ou pelo menos uns dois minutos atrás, quando o André Ramalho está no chão, de que o Corinthians está se encaminhando para a zona do rebaixamento. Até agora ele não deu uma definição mesmo. Está ali esperando o que o VAR está dizendo, né? Mas se esse gol valer, vamos aguardar aí, ó. O que está acontecendo aí? O Corinthians mergulha na zona do rebaixamento. Tira o Santos e entra o Corinthians. Por enquanto, não podemos dizer isso, que o gol não foi confirmado. E esse gol é o gol que colocaria o Corinthians na zona do rebaixamento. Se for confirmado, o Corinthians vai dormir lá no Z4, hein, ó, Rafa?
1: Que situação do Diniz, né? O Fernando Diniz sai do Vasco na zona de rebaixamento, aí entra no Corinthians e pota o Bota, não é que não foi que ele colocou, né? Mas ele cai para a zona de rebaixamento.
0: Foi nada.
1: Que situação do Fernando Diniz, agora ali, empurra, empurra, nunca vi árbitro ter que se meter ali para empurrar o jogador, aí agora é de segura. Ali uma confusão ali entre o Yuri Alberto e exatamente o Vidalba ali, o árbitro dando uma de bombeiro ali, né? Tentando apagar o fogo, o incêndio. Cartão amarelo pro Vidalba, que demorou a sair, para a entrada do 88 Edenilson. É isso, ele demorou a sair. Saiu o Vidalba com a 77, entrou o Edenilson com a 88 nesse 3-1 no Botafogo. E como você disse, o Corinthians vai deixando a

0: zona de rebaixamento. E teve também uma outra substituição, né, André? Me parece que o Arthur Cabral também tomou cartão amarelo. Arthur Cabral tirou a camisa no gol marcado, né? Foi efusivo, aquela coisa toda, aquele carnaval que ele fez. Aí ele perdeu a cabeça ali, tirou a camisa e tomou cartão amarelo para o Arthur Cabral. Arthur Cabral do Botafogo, Andrezão.
1: Legal, gol confirmado. O Corinthians, se não fizer um gol aqui, estará confirmado na zona do rebaixamento nesse fim de semana. E o Arthur Cabral empata em número de gols com o Danilo na temporada do Botafogo, que era o artilheiro.
0: Tem gol.
1: Entra na briga para ser artilheiro do Campeonato Brasileiro, porque está um gol atrás do Pedro, do Kennedy, do Viveiro, jogador que é do Atlético Paranaense, que hoje estará em campo logo mais diante do Flamengo. Enfim, entrando numa situação maravilhosa. Gol, festa.
0: Tem gol na Arena Fonte Nova. E é gol do Bahia, dos donos da casa. Empata para a equipe baiana, Sanabria, aos 26 minutos do segundo tempo. Agora, um para o Bahia, um para o Grêmio no placar nacional.
1: Ô, meu caro Esmigo, a gente sabe que no futebol tudo pode acontecer. Tem que ter o maior respeito pelo Corinthians, segunda maior torcida do país. A gente tem que tomar cuidado como fala e o que fala para não ferir o torcedor, que é a nossa preocupação com o torcedor. Que ele possa entender o que a gente está falando sem se sentir. Ou sem sentir que a gente está querendo menosprezar o time dele. Mas 3-1. O jogo está praticamente debaixo do braço do Botafogo.
2: Com certeza, Andrezão. Botafogo agora é só controlar a partida. O placar tem uma folga boa. Botafogo, você vê ali até na saída, já está fazendo a serinha. O jogador foi substituído, deu aquela enrolada. É só botar a bola no chão que o Botafogo leva esses três pontos. Agora, Bi, chama atenção o jogador profissional já, cascudo. Pô, ainda tem esse negócio de tirar a camisa. Tudo bem, emoção, fez três gols na partida. Mas no momento mais importante, na hora do gol, que o fotógrafo tira a foto, o cara pega a camisa e joga no chão, aí não, e sabe que é amarelo. Olha o Corinthians.
1: Lá vem Corinthians, Alberto Yuri pra fora, desequilibrou, botou direto pra linha de fundo. E outra coisa, anote aí, Rafa, cartão amarelo para o Arthur Cabral por ter tirado a camisa na hora do gol, tá certo, parceiro? Ou você já informou, e eu que não tive a percepção, que eu tô ficando velho e tô ficando surdo.
0: Não, acontece, não, já tinha confirmado, mas é bom confirmar de novo, a audiência rotativa.
2: Absurdo isso, né? O jogador
1: agora
2: sabe.
1: Agora que a vida do Rafa tá complicada, hein? Tem três pra entrar aí, ó. Pedro Raul, o Alan e o... Aliás, esse é o Alan. E o Dieguinho. Daqui a pouco, o Rodrigo... Meu caro Rafael, com calma, você pode falar as três alterações, anotar aí, pesquisar de tranquilo, ter a sua tranquilidade total, enquanto o Smigo me chamou, ele fala.
2: É isso, que o jogador sabe que tirar a camisa, leva o cartão amarelo. Então não justifica emoção, não justifica nada, eu acho uma falta de respeito com o manto, né? A camisa ali, onde está o escudo do time, né? Os patrocinadores que botam grana no clube, enfim, é uma coisa da cultura do futebol, mas que é difícil de entender, né? De tirar a camisa, jogar no chão, sabe que vai levar o amarelo, pode até prejudicar a sua equipe, Andrezão.
0: André.
1: Oi.
0: Vamos lá? Vamos em substituições?
1: Diga lá.
0: 21, Breno Bidon saiu para a entrada de Alan, com a camisa número 29. A outra substituição, Pedro Raul, com a 18, entrou para a saída de Rodrigo Garro, que veste a número 8. E a outra substituição é o Dieguinho. Dieguinho entra no lugar do Carrídio. Dieguinho veste a 81, entrou Carrídio. Com a camisa número 19, saiu o Andrezão.
1: Só dá mais uma confirmada para o seu irmão aqui, por favor.
0: Claro.
1: Diga lá.
0: Vamos lá, confirmando novamente, vamos lá. Alan entrou para a saída de 21, Breno Midon. Alan veste a 29. Alan,
1: não, para
0: a
1: saída do 21, não. 21, é por isso que eu fiquei... O Breno Midon tem a 7. Saiu 7, Breno Midon, para a entrada.
0: Perdão, Matheus Bidur, você está com... Eu me confundi aqui, o 21, tá certo. É Breno Bidon, tá certo. Perdão, André. Breno Bidon com a 7. Saiu. Alan com a camisa número 29 entrou. Tá coberto de razão, André.
1: Tá legal. Tem mais duas aí, só pra você reconfirmar pra gente.
0: Vamos lá, a gente pode reconfirmar agora. Pedro Raul com a 18. Pedro Raul com a 18 entrou. Rodrigo Garro com a 8 saiu. E a outra substituição... O Dieguinho, com a 81, entrou, com a 61, né? 61, entrou, e Carrídio, com a 19, saiu.
1: Beleza, pura. Portanto, tudo confirmado aí pelo nosso querido Rafael Monteiro.

0: Mostrou tudo para você, uma muito boa. E o Corinthians vai fazendo, vai perdendo por 3-1 na zona do rebaixamento. Ainda mais com esse gol do Bahia, Lama. Acabou de enterrar a vida do Corinthians lá diante do... empatando o jogo diante do Grêmio, que o Rafael Monteiro anunciou. Aí já acabou a água, a vaca já foi todinha. O Brejo com sino e tudo. Vem o toque de bola, lado esquerdo do gramado. A bola vem pro lado de lá, para pro lado de cá. Dois jogadores chegou na marcação. Beleza pura, ele tenta fazer a jogada por ali. Balançou a jogada, tentou fazer a jogada por ali. Perde a bola, sobra para a equipe do Botafogo. Domina com categoria, se manda com tranquilidade. Galera do Brasil, vem ela pra lá e pra cá. Dois jogadores chegam na marcação. Tem um que vem na dividida, rouba de novo. O Gustavo Henrique é quem rouba, olha só. Ô, Osmigo, uma vitória fora de casa. Em praticamente metade do campeonato brasileiro, estamos na 15ª rodada. E na zona do rebaixamento. Que coisa, hein?
1: Complicada a vida do Corinthians, né? Vai ficar esquisito, lembrando que o Corinthians tem o pior ataque do campeonato e a terceira melhor defesa. Ou seja, até se defende bem, mas não está fazendo gol lá na frente, Andrezão.
0: É verdade. É verdade, esse Marcelo Osmigo que estará comigo quarta-feira na Copa Libertadores da América. Botafogo vai mexer aí. São duas alterações, as duas últimas. Uma é o Alex Telles e o Montoro. Só para te adiantar, o Santi Rodrigo Santi no Montoro, tá? E o Medina também está deixando o campo com a camisa 6 para a entrada do Justino com a 34. Então, só se organizar aí, só para te dar uma moral aí, para você ficar tranquilo, porque esse negócio de dar uma mudança em pacote. É um negócio que complica a vida do repórter. Eu já estive nessa situação, sei como é que é. Coisa complicada. Matheus Bidu, bola, botou pra dentro da grandeira. Gustavo Henrique meteu a testa dela ali do fundo. É só tiro de meta, meu caro Rafael Monteiro.
2: Direto pra linha de fundo ali, chega escorando e acaba botando a bola pra linha de fundo. Confirmando as substituições.
0: Vamos lá.
2: O Santi Rodrigues, como você disse, o Santi Rodrigues. Ele entrou com a camisa número 23 para a saída de Montoro com a camisa 10. A outra substituição, o Justino com a 34 entrou. Medina com a camisa número 6 saiu, Andrezão.
0: Beleza, Santi Rodrigues, uma das opções, e a outra, segundo um pouquinho, falta. Falta lá para cartão do Alexander Barbosa. O 34 é o...
2: 34 é o Justino. 34, Justino.
0: O Alex Telles não saiu, não, né? Foi só impressão minha, né?
2: Foi só impressão. Leva próximo ali da linha de fundo, de lateral.
0: Tá legal. Vem ela pra boca do crime, tá todo mundo esparramado na boca do gol. Vem ela por aí. Corinthians quer tudo agora.
2: Amarelou, hein?
0: 36, o relógio do Brasil pra quem?
2: Falta no lance anterior do Alexander Barbosa na sua despedida, tomando um cartão amarelo por falta no lance anterior.
0: Não pode, né, parceiro? Vem bola pra dentro da área do Botafogo. Se segura aí, Fogão. 36 minutos desse segundo tempo. A chance é boa pro Corinthians. Tem o Gustavo Henrique lá, tô dizendo, ele é perigoso. Na cabeça é perigoso. E o Pedro Raul agora, meu amigo. Duas torres gêmeas dentro da grande área do Botafogo. Perigo total. Luz vermelha acesa, ligada, indicando que tem perigo. A caminho da meta do Botafogo. Alô, galera do Coringão, torcedor de Timão. Aumenta aí, parceiro, o volume no rádio, porque vem bola. Mateuzinho tá pronto pra cobrança. Vai levantar na grande área. Somente o Santi Rodrigues na barreira por ali. Ele tá pronto para levantar o melão para a boca do cofre. Tá todo mundo aí. O assistente também. O assistente me move a bola. Quatro dedos, né? Pelo amor de Deus. Pressão dele deve ser maravilhosa. Olha, levanta. Mateuzinho botou. Toque de cabeça do Gustavo Henrique. Que perigo, eu tô dizendo. Dentro da grande área, ele é perigoso, Rafa.
2: Ele foi ali no primeiro pau, foi soberano. Ele consegue se antecipar. A zaga do Botafogo cabeceia firme no canto esquerdo. Saiu pela linha de fundo do goleirão do Botafogo, Neto. Se vai pro gol, meu amigo, seria dificilmente o Neto chegaria na bola. Seria no cantinho ali, a bola foi direto pra linha de fundo. Se não existe no futebol, 3-1 vence o Botafogo, ao placar nacional.
0: É verdade. Despedindo Nacional, contando tudo para você. Aqui no microfone, a Nacional do Brasil. A Nacional tem o tamanho da sua emoção. E a Nacional não para. 3-1, Botafogo. 3 do Arthur Cabral, que hoje vai pedir música, com certeza. Hoje ele mostrou que tem intimidade. Hoje ele mostrou que a redondinha tá junto com ele na balada. Bora, vem trabalhando para lá, para cá, vem por dentro. Toque de bola, vem de novo. O toque agora vem pro lado direito do gramado. Para direito, o Corinthians tenta se armar, É, meu amigo, vem pra bola, toca ele primeiro. Agora a missão do Corinthians fica mais difícil. Tem que ter dois pra pelo menos empatar o jogo. Tá 3-1. A bola fica lá pro Santi. A bola deu bote do Edenilson na primeira, sobrou. A bola ficou. Amário, botou ele primeiro pro Caio César, cutucou, tentou a tabela na entrada da grande área. Chegou a zaga do Botafogo para rifar. Rifa, perigo na boca do Guru. Sobe atrás agora. André Ramalho vai bater, não. Prefere jogar da direita agora. Bola perigosa, vem bola. Levantamento, Mateuzinho pra dentro da grande área. Opa! Pedem pênalti do Bidu de novo. Pra mim não houve, Rafa.
2: Também pra mim não houve, não. O árbitro vai falando isso, manda seguir, manda bater, André. Olha lá, tem um rosto e tal.
0: Mas fala a verdade, a gente já não viu essa jogada do juiz marcar pênalti?
2: Já.
0: É isso que eu falo, a falta de critério no futebol brasileiro é que derruba a gente, cara. Porque para a mesma jogada, que deveria ter uma interpretação só pela regra, tem 10 diferentes, 10 pessoas diferentes. Mostra a coesão que existe entre os árbitros brasileiros e a regra, que é bastante complicado. Olha o Pedro Raul botou na frente, agora chega. Primeiro zaga do Botafogo, uma. Tá dando a grande pra briga. Subiu, toca de cabeça do André na primeira. Matou no peito, dentro da grande área, rolou pra trás agora. A bola é boa a bola. Pra Dieguinho, fez o giro, trouxe, pé direito, cruzou, balançou, botou pra dentro da grande, sobe de primeira. Tirou a defesa, rasga de qualquer maneira, voltou de novo aqui pelo centro da esquerda do gramado. O relógio já tá marcando 39, meus amigos do Brasil. 39, Corinthians corre contra o relógio. E o Botafogo espera o apito final pra acabar o jogo. Toca de bola, vem, pra André Ramalho. De novo, faz a trabalho de bola para aquela entrada da grande área. Lembrando que o Corinthians, com esses resultados aí, perdendo por 3-1 aqui, com o Bahia empatando com o Grêmio lá 1-1, está na zona do rebaixamento. Santos pula fora da zona, mesmo sendo derrotado hoje pelo Curitiba por 3-0. Tá aí o Alan, jogador que era do Flamengo. Ele toca ele primeiro, vai tentando agora, vai trazendo a bola ali para o jogador que é o André Ramalho. André Ramalho domina, cutuca de primeira na direita. Perigo total, galera do Brasil. Perigo total, galera do Brasil. A bola de novo vem. Botafogo recupera por aqui. Hora certa nacional. 17:49 no Rio, galera do Brasil. Girando o placar do futebol. Aqui tá rolando e o tempo passando. Bom, muito bom, galera. É, Nacional não para, corre atrás da bola para você numa boa e marca. Quarentão do segundão, placar tá mais do que lindo para a nação. Da Estrela Solitária, o placar tá aí, ó.
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0: Fogão! Só o Arthur Cabral resolveu a balada. 1, 2, 3 dele, Corinthians 1.
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0: Lado a lado com a galera correndo atrás dele. Tome Corinthians pela proa dentro. A bola vem, Botafogo se defende do jeito que pode. Olha o toque, a bola é boa a bola, botou de primeira, esticada pelo meio cronograma, agora vem trazendo. Agora botou pro jogador que é o Alan vem, traz a bola de primeira, volta na grande, Mateuzinho levantou na grande área, subiu, estourou em cima do jogador que é o Tênis. Ela fica pelo peito do Atuca. Quando ele pega na bola, a galera se excita. Olha, forte demais, hein. Mas jogou, a bola vem. Calma, domina pelo lado direito, tá com o tanque cheio. Já deixou o Bidu morto. Santa Livadinho Grande vai pintar o quarto! O Musson! Ele foi inteligente, tentou botar entre as pernas do goleiro! Quando a tendência no cruzamento, Rafa!
2: E o passe ali do Arthur Cabral na sequência. Posse bola aqui do Cauã pelo lado direito. Levanta a cabeça e chuta. Ele poderia tocar para trás, que tinha jogador ali, por exemplo, o Arthur Cabral fechando novamente ali para fazer o quarto gol. Ele tentou chutar a defesa com os pés do goleiro Hugo Souza do Corinthians. Escanteio, canto direito de ataque. Alex Telles na bola.
0: Não tem pressa nenhuma o jogador do Botafogo. Não tem pressa nenhuma o jogador do Botafogo. Botafogo próximo de uma vitória importante para ele, que o reposiciona confortavelmente em termos do que estava na tabela. 42, o relógio do Brasil. Alex Telles vem para o escanteio, galera. O Botafogo quer o quarto. 3-1, Fogão, vem para a grande área. Torcida fiel preocupada. Lá vai ele, correu para a bola, Telles levantou para a boca do gol. Espalma milagrosamente depois da cabeçada numa bola, a bola voltou. Santi na trave, meu Deus do céu, ela não entra. Duas grandes chances. Uma que o Hugo tirou e outra que a trave foi parceira dele, Rafael Monteiro.
2: Que chute colocado do Santi Rodrigues. Seria um golaço, mais um golaço na partida. Ele bate no canto esquerdo, no ângulo, ali pelo lado esquerdo do goleirão do Corinthians.

0: Corinthians, Hugo Souza, que já estava vendido na bola, bate na trave e sai quase o primeiro, quase o quarto do Botafogo, que vai vencendo no estádio Nilton Santos pelo placar de 4-1, Andrezão.
1: Agora eu pergunto, 43, caixão, tampa, virada, caixão fechado, Osmigo?
2: Eu não arrisco dizer isso não, porque o jogo é lá e cá. Tanto pode o Corinthians empatar, fazer mais um gol, como o Botafogo ampliar. Um jogaço de bola hoje, cara. Que jogo eletrizante, Andrezão.
1: Maravilhoso. Muito bom jogo, concordo com você. E a gente que narra aqui, a gente também fica satisfeito quando o jogo é bom, quando agrada o narrador. O narrador sabe quando o jogo é uma porcaria. E sabe quando é um jogaço e você que já é um cara... Já é soberano, da autodidata, já identificou tudo. A bola ficou aqui, lá vem o artilheiro do jogo, lá vem o artilheiro do jogo, três gols dele, Arthur Cabral domina. Rola a bola mais atrás, agora o Botafogo prefere tocar a bola, cadenciar o jogo, botar no chão. Interessante do Botafogo agora é que o cronômetro continue girando e o Corinthians se cansar com o toque de bola do Botafogo. Porque quem tem a bola no pé se cansa menos de quem corre atrás dela. 44, meus amigos do Brasil. Vamos aguardar os acréscimos aí. Eu chutaria mais 6, 7 de acréscimo aí. Você, Rafa?
0: Ah, eu chutaria também em 7 minutos.
1: E você, meu caro Marcelo Spigo?
2: Tá na moda, Andrezão. É 6, é 7. Eu já vi até 10 minutos de acréscimo. Vamos pro jogo.
1: Pra você vai ser qual o acréscimo?
2: Vou colocar 5 pra ser diferente.
1: Legal, maravilha pura. 5-7-7. Vamos ver o que vai rolar aí. A bola vem de novo, lado esquerdo do gramado, agora para o Caio. Caio trabalha para o Corinthians, Santi vem para marcar. Caio na primeira, segunda, foi. E cavou a faltinha boa. Em cima do lado jogador do Botafogo, pelo setor esquerdo. Eu diria para você, é perigosa? É, mas aos 45 no segundo tempo, Botafogo com um gol de vantagem. É um tanto quanto mais calmo, né, Rafa?
0: Ele puxou para o meio ali e acabou tomando a falta, né? Quando ele vai para o meio, esse finalzinho aí de segundo tempo, ele tenta ali, né? Vai no esforço, o Corinthians também com muita dificuldade ali de penetração. O Botafogo tá vivo, tá bem na partida ainda, realmente finalzinho da segunda etapa. E agora a gente fica na expectativa para saber quanto tempo de acréscimo. Eu fiquei na expectativa, eu quero ganhar também. Se a gente ganhar, a gente ganha junto. O Smigo ganha sozinho, né, André? No acréscimo, né?
1: Olha, mas ver um de vocês ganhando para mim, é o mesmo que eu estiver ganhando também. É vitória. Vitória garantida. Amarelo para o Alex Teres aí, meu caro Rafa. Exato. Rafa, ganhamos, né, Rafa? Eu e você. Já você vai saber por quê. Vem bola para
0: dentro. Mais 7.
1: Aí, ó, mais 7. Não significa que o Smigo perdeu. Ganhamos todos. Toca de cabeça do Romário, foi direto para ele no fundo. Até porque estamos aqui na base do palpite, né, gente? Palpite de cada um. 17.556 presentes. Do Nilton Santos, 17.556 presentes. O Rafinha já registrou aí nas suas anotações.
0: Amarelo.
1: Tá tudo dominado. Para.
0: Falta no Alex, do Alex Telles no lance anterior. Cartão amarelo. Falta em cima do Caio César. Tomou cartão amarelo. Alex Telles.
1: Legal, galera. Já vai terminar. Vamos a 53 minutos para esse segundo tempo. Já passamos dos 46,5. 46,5 é o drama do Corinthians, que volta à zona do rebaixamento do Campeonato Brasileiro. Vai ter problema pela frente, parceiro. Meu amigo, só esperamos que seja de forma ordeira, respeitosa, no lugar certo. CT não é lugar de manifestação, porque CT profissionalmente a casa do atleta. Você não gostaria de ter a sua casa invadida por ninguém, nem querendo quebrar a porta da sua casa para lhe cobrar. Tem lugar certo, maneira certa e forma certa. A única coisa que não pode acontecer, primeiro, é a violência. Segundo, é a invasão da privacidade. E o que deve reinar é o diálogo, que é o melhor caminho para dirimir duas partes. Tomara que tudo seja calmo, galera, porque tem uns retardados aí que resolve transformar coisa em agressão, bater, quebrar. E o pior é isso não. Entra na delegacia, registra. Quando o policial tá chegando da parada, o vagabundo tá saindo a dar tchau para ele, né, amigo?
2: É, isso aí é um problema do futebol brasileiro que tem que acabar.
1: E da jurisdição brasileira, a jurisdição brasileira deveria mudar também.
2: Verdade, eu acho que só vai acabar quando tiver uma punição séria. O cara pegar uma cana braba mesmo, ficar preso, aí sim as coisas começam a... Como resolver os hooligans? Por que não pode resolver aqui? Verdade, Andrezão.
1: Os hooligans até hoje. Tem jogo no time dele? Ele tá punido. Então é o seguinte, 3 horas antes do jogo tem que se apresentar no distrito policial. Só sai 3 horas depois do jogo.

0: E se não couber no distrito, vai para o presídio. Lá na Inglaterra. Três horas antes do jogo. Bola rola. Acabou o jogo. Espera três horas aí. Aí vai para agora. Pode ir embora para sua casa. Você vai criar o azar, vai criar problema. Não vai dar certo. 48, meus amigos do Brasil. 48 minutos. Cravados no segundo tempo. Beleza, Fogão. Volta a botar um sorriso no coração do torcedor alvinegro. Muito bom para aqui para o Botafogo. Ferrarese, ele cobra de primeira. Vai entregar lá por dentro do Bidu, raspa de cabeça. E ela vai direto para a linha de fundo. A escanteio. Tudo que o Botafogo queria, Rafa.
1: Exatamente, finalzinho da segunda etapa, vai segurando a bola na frente, sem pressa nenhuma, Alex Telles se aproxima para a cobrança, vem bola na área da equipe do Corinthians, Andrezão.
0: Beleza pura, quarta-feira tem Copa Libertadores da América, quarta-feira tem Flamengo, Estudiantes, Maracanã, eu, Smigo, Rodrigo, Ricardo, 9:30 da noite, o Coro Comenda Nacional mostrando, é Libertadores, é Nacional, em busca da glória eterna, estaremos juntos com a maior galera do país, 49, meus amigos do Brasil, 49, vamos a 52, a briga tá por ali, o Edenilson deixa a bola sair, é tocado ali pelo Bidu, faz aquela manha natural, tá tranquilo, já se foram uns minutos, quase que... Muito próximo de acabar o jogo. 52, estamos com 49 em 1 minuto e meio para acabar o ensejo. Tá tudo pronto para a lateral do Fogão. Vitinho escolheu, cobrou, ele botou, vai tentar fazer a jogada, vai voltar numa muito boa. Vem pro toque de bola ali, já parou todo mundo para ficar uma boa. A bola vem de novo, detonada aqui pelo lado do Cadu Gramado agora. Ele vem trazendo, a bola vem de novo. Vem de novo pro jogador, que é um Mateuzinho. Mateuzinho domina, recorde, bota para trás. 3-1 pro Botafogo. 50 minutos, torcedor do Brasil. 2 para acabar o espetáculo. Uma grande vitória do Botafogo. Até o mesmo 3 do Arthur. O dono da noite alvinegra chama-se Arthur Cabral. E agora vai a bola direto para ele de fundo. Tiro de meta, o Botafogo vai com aquela pressa, Rafa. Violenta.
1: Ah, aquela pressa de formiga, né? Devagarinho. Agora sem pressa nenhuma, vai... Bater ali o tiro de meta, o Botafogo vai vencendo. Aí o finalzinho da segunda etapa e o técnico Franklin Carvalho com aquele semblante tranquilo e a torcida do Botafogo ali balançando as bandeiras no estádio Nilton Santos e vai comemorando 3-1 no placar nacional.
0: Despegando a Nacional, contando tudo para você, uma muito boa. É a Nacional que corre atrás da bola para você, numa muito, mas uma muito boa. Microfone Nacional do Brasil, que não para, galera, que não para, galera. Vem pro toque ali, pro lado esquerdo do gramado, vem pra lá e pra cá, vem a bola parada, olhada pro jogador que é o Alex. Alex Sérgio bateu de primeira, bola vem descendo pro Arthur Cabral, subiu o André Ramalho pra refrigerar, rasga junto com o jogador do Corinthians, favorece a equipe do Botafogo. Ele vai dar falta ali atrás, hein? Vamos ver o que ele vai armar.
1: Mandou seguir.
0: 51-10, mandou seguir o jogo, não deu nada. Vem pro toque de bola.
1: Terminou.
0: Fala!
1: Na Arena Fonte Nova, um para o Bahia, um para o Grêmio, Andrezão.
0: Tá legal, galera do Brasil. Tá legal, galera do Brasil. Bem a bola, vai acabar o jogo. No Nilton, Mateuzinho cruzou para a boca do gol. Ferrarese jogou um partidaço hoje. O Ferrarese rasga por ali pelo meio. Gustavo Henrique vem na sobra, botou para o Matheus Bidu. Vai levantar, botou muito forte para a grande área, mas para o Netão, tá lá, segurou firme. É dele, Rafa.
1: É, foi lá no segundo pau ali, fez a defesa, evitou a chegada do Pedro Raul. O Barbosa também estava próximo. Finalzinho da segunda etapa, 3-1 para o Botafogo no placar nacional.
0: Legal, galera, legal. Futebol é aqui no microfone esportivo do Brasil. Vem pro toque de bola, ponto centro do gramado. Pode vibrar, galera do Fogão. Fim.

0: Ricardo se despedindo do Botafogo que vai pro Palmeiras. Eu confiro para você aqui. Fogão 3, 3, Arthur Cabral 1 para o Corinthians. Alô, Rafael Monteiro.
1: Vitória do Botafogo pelo placar de 3 a 1. 3 gols de Arthur Cabral, 1 gol de Rodrigo Caio. E o próximo jogo do Botafogo é pela Copa Sul-Americana. Vai pegar o Independente Petroleiro na Bolívia, no Estádio Olímpico Pátria, às 9 horas da noite da próxima quarta-feira. Já o Corinthians entra em campo, volta a campo, contra o Peñarol pela Copa Libertadores da América, às 9:30 da noite, no Campeão del Siglo, no, fora de casa.

0: Na equipe do Corinthians, lembrando que o Corinthians vive uma situação completamente diferente da Libertadores. O Corinthians é líder do grupo, praticamente classificado, dificilmente vai perder essa classificação, enquanto no Campeonato Brasileiro o Corinthians está em maus lençóis, entrou na zona de rebaixamento, Andrezão.
1: Legal, galera do Brasil, fim de papo para você ligado na Rádio do Brasil. Aqui, grande vitória do Botafogo, 3 do Arthur Cabral, sendo que 2 foram uma pintura, o segundo mais ainda. O segundo foi obra de arte, que ele colocou no quadro do coração do torcedor alvinegro, que hoje se despede aqui do estádio, voltando cada um para suas residências, que voltem bem, não só os torcedores do Botafogo, como também os torcedores do Corinthians, que voltem seguros, com saúde para casa, e o torcedor do Botafogo, que volta com um motivo a mais para sorrir nesse fim de domingo, passa por uma posição gostosa na tabela, se livra lá de baixo, vai chegando para frente, vai se aproximando das feras, vence o jogo, 3-1, grande vitória do Botafogo. Smigol, o que você vai contar para a galera daqui a pouco, hein, parceirão?
2: Jogaço no Nilton Santos, eletrizante, chuva de gols.
1: É isso. Legal, parceiro, você volta daqui a pouco agora do mergulho do Plantão Nacional de Esportes.
0: 16ª rodada do Campeonato Brasileiro. Daqui a pouquinho começa Bragantino e Vitória no estádio Cícero de Souza Marques, às 18h30 da tarde. No mesmo horário, daqui a pouquinho, Chapecoense recebe o Remo na Arena Condá, às 18h30 da tarde também. Fechando a 16ª rodada do Campeonato Brasileiro, o Atlético Paranaense encara o Flamengo na Arena da Baixada, às 19h30 da noite. Jogos já finalizados da 16ª rodada. O Atlético Mineiro venceu o Mirassol pelo placar de 3-1 na Arena MRV. No Beira-Rio, 4-1. O Internacional bateu o Vasco da Gama. No Maracanã, 2 para o Fluminense, 1 para o São Paulo. Na Arena Barueri, 1 para o Palmeiras, 1 para o Corinthians, 1 para o Cruzeiro. 3, na Neoquímica Arena, 0 para o Santos, 3 para o Curitiba. Jogo também já finalizado, 1 para o Bahia, 1 para o Grêmio, na Arena Fonte Nova. Dando a passada na tabela do Campeonato Brasileiro, o Palmeiras é o líder com 35 pontos. O Flamengo vem logo na sequência com 30 pontos, é o segundo colocado. O Fluminense é o terceiro colocado com 30 pontos. O São Paulo é o quarto colocado com 24 pontos. Na quinta posição, temos o Atlético Paranaense com 23 pontos. O Bahia é o sexto colocado com 23 pontos. O Curitiba tem a mesma pontuação, 23 pontos é o sétimo lugar. Oitavo colocado é o Botafogo com 21 pontos. Na nona colocação, o Atlético Mineiro com 21. Na décima colocação, o Internacional de Porto Alegre com 21 pontos. O Bragantino vem na sequência com 20 pontos, 11º colocado. 12º colocado é o Vasco da Gama com 20 pontos. Com 20 pontos também temos o Cruzeiro na 13ª colocação. O Vitória é o 14º colocado com 19 pontos. O Grêmio é o 15º colocado com 18 pontos. 16º colocado é o Santos com 18 pontos. Abrindo a zona de rebaixamento, o Timão, o Corinthians é o 17º colocado com 18 pontos. O Mirassol é o 18º colocado com 13 pontos. O Remo é o 19º colocado com 12 pontos. E a Chapecoense é a lanterna da competição, último colocado, com apenas 9 pontos, Andrezão.
1: Obrigado, meu caro Rafael Monteiro, aqui no Microfone Esportivo do Brasil. Estamos passando a régua no show de bola. Ele vai passar por fim daqui a pouco. Passou a minha agora. Por enquanto eu paro, mas ele continua. Você vai ficar na companhia agradabilíssima de mais um craque da comunicação esportiva no Brasil. Mais um dono do microfone de ouro que há 90 anos brilha no cenário da comunicação brasileira. E por que não mundial? Porque numa fronteira que separe a nacional do mundo. A nacional tem o tamanho que você quiser e aonde você quiser. 3-1 pro Botafogo. Fogo, galera, beleza, fogão, grande vitória. Eu volto quarta-feira no Maracanã com as emoções da Copa Libertadores da América. É dia de Flamengo e Estudiantes para você. Ele vem para fechar o show de bola, para contar a história do jogo. Marcelo Smigol tá chegando até quarta, irmão.
2: Maravilha, maravilha, muito obrigado, André Luiz Mendes, essa potência vocal aí, que hoje trabalhou nesse jogão pela 16ª rodada do Campeonato Brasileiro. Um embate entre alvinegros, Botafogo e Corinthians, no Nilton Santos, um 3-1 pra lá de animado, que jogão, que primeiro tempo. Pra você ter ideia, aos 10 minutos já tava 1-1, já tava empate, já tinha um gol pra cada lado. E o jogo que começou devagarzinho, se estudando, aos 6 minutos pegou fogo, quando o Ferrarese lançou lá de trás uma bola que viajou.

0: E acabou sendo disputada por Gustavo Henrique, sobrando para quem? Para ele. Arthur Cabral, que ajeitou de esquerda, meteu-lhe um golaço. O nosso amigo André Luiz Mendes narrou brilhantemente assim.
1: A bola rolando, vem o Botafogo para recuperar o Medina, recolhe na cabeça da grande área, 6, primeiro tempo 0 a 0, jogo por enquanto frio, jogo por enquanto estudado, sem grandes emoções, mas só estamos só com 6 minutos de jogo, ainda tem muita água para passar debaixo dessa ponte aí, meus amigos do Brasil. A bola fica dominada com o Ferrarese, Ferrarese emprestado pelo São Paulo, Botafogo lançou na frente agora, Gustavo Henrique botou o cabeção na bola, ela sobrou, Arthur Cabral, ele bate bem na bola, colocou.

0: Bota fogo! Arthur Cabral! E Arthur Cabral levanta a galera alvinegra em todo o Brasil. Brasil, o direito de explosão é todo seu agora. Acesso liberado para sua alegria, torcedor alvinegro, torcedor do Fogão. Rede balançando no tapetinho, galera. Beleza, Fogão. Ele traz para a perna esquerda, que não é boa. Mas aí a gente sabe quem domina esse setor do campo. Pé esquerdo, no cantinho. Não deu tempo nem do Hugo chegar lá, galera. Fundo do barbante, no meu, seis minutos cravados, primeiro ato do espetáculo, a rede tá balançando até agora, alegria para a nação alvinegra, vibra, torcida do Botafogo em todo o território brasileiro. Ele tem, sabe o quê? A 19 nas costas, vai correndo, bota na rede, tira o zero do placar e assina na rádio mais querida do país.
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0: Fogão, beleza, com golaço do Arthur Cabral, 1! Corinthians 0!
2: E o gol do Arthur Cabral acendeu ali a luz vermelha, acordou o Corinthians, que foi pra cima do Botafogo, subiu a marcação, deu aquele sufoco na saída de bola do Glorioso e roubou a bola ali, numa bobeada ali do zagueiro do Botafogo, pegou o garro e deixou ele na cara do gol, roubou a bola e fuzilou no canto esquerdo do goleiro Neto.
0: Vem bola pra dentro da grande área, torcedor do Brasil. Rodrigo, ele é o garro. O argentino agora tem sido o maior garçom do futebol brasileiro. Um dos maiores jogadores que dá assistência. Cruzamento para o bateu na zaga, voltou na entrada. Vem entrando, milagre! Milagre faz o Neto literalmente em cima da linha. Evita que a bola entre no gol. Olha a bola errada. Levantou pela mesa, é errado. O garro vai bater. Gol! Do Timão! Rodrigo, garro com ele, não tem conversa, botou nos pés de quem conhece, quem sabe, uma falha incrível na zaga do Botafogo, deixou o garro na cara, ele, o crime e o momento de executar a tarefa com ele é fácil demais, ele botou no cantinho, eu tava dizendo, desta vez, é aquela vez que a coisa se inverte, o garçom é servido por ele mesmo. Rodrigo Garro solta a perna esquerda no cantinho do Neto, se estica todo e não pega, fundo do gol, vem rede balançando, galera. Alô, fiel corintiana, explode em todo o Brasil. É gol do Coringão. 10 do meu, galera, ele mesmo, Rodrigo Garro, argentino. 8 nas costas, assina na mais querida do Brasil.
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0: Tá tudo igual do Newton Santos. Botafogo 1, Corinthians também 1.
2: É isso, o Andrezão falou, tudo igual, 1-1, e o Botafogo, jogando em casa, foi pra cima, foi buscar o resultado, e ele, né, numa noite maravilhosa, inspirado, o Arthur Cabral, a noite foi dele, ele de novo, dessa vez com a perna direita, a perna boa, foi lá e meteu-lhe um petardo, um golaço de fora, bem de longe, no ângulo do goleiro do Corinthians, e o nosso querido Andrezão na Rossi.
0: Atenção, torcedor do Brasil, para você conferir comigo, Arthur Cabral, bola rolada, de fora da lava, bomba, golaço! Outro golaço, aço! Arthur Cabral, escolheu o domingo para só colocar obra de arte na parede do Fogão e vem mais uma aí, um canhonaço de fora da área, um Scud, um míssel, um

0: chapa fatal em cima do Hugo Souza, na gaveta do meio da rua, da intermediária, uma bala com endereço certo, o alvo à rede do Corinthians, galera do meu, 31 minutos cravados, primeiro alto do espetáculo, tem rede balançando no tapetinho, galera, alegria pra galera do Botafogo, hoje é o dia dos gols bonitos, hoje o Arthur Cabral resolveu tirar tela, pincel e tudo, só fazer obra de arte por aqui até agora, dois golaços, ele mesmo tem nas costas a 19, corre pra caramba, com extremo merecimento, assina a obra de arte na Rádio do Brasil. Botafogo 2, Corinthians 1.
1: Isso tudo só tinha 31 minutos do primeiro tempo. O jogo foi só crescendo em emoção. Não deu pra piscar aqui nessa transmissão pela Rádio Nacional, porque era lá e cá. E assim, o primeiro tempo se encerrou com chance pros dois lados. Um jogo pegado, um jogo animado. E voltaram os dois times pro segundo tempo com algumas substituições que só fizeram manter o alto nível de velocidade da partida. Quando, aos 24, depois de muito contra-ataque, muitos lances de gols, ele de novo, Arthur Cabral, numa bela jogada ali que envolveu os jogadores do Botafogo, Vidalba para o Cauã Toledo, na cara do gol se enrolou e ela sobrou limpinha para quem? Para o homem da noite, Arthur Cabral, fazer o 3-1 na voz marcante do nosso querido André Luiz Mendes.
0: Bola bem esticada agora para o jogador que é o Yuri Alberto. Brincou com a bola, ele, bola tudo, acabou o campo pra ele. A bola vai direto pra linha de fundo. É tiro de meta pro Fogão, Botafogo firme na balada. A bola do gol, olha a bola, Vidalba de primeira. Cauã vai fazer, parou, olhou ele de novo.

0: novo. Vai pedir música logo mais, galera. Beleza, Fogão. Beleza, Fogão. A bola espirrou na briga, na luta do Cauã Toledo. Ele veio com aquela categoria que ele é habitual. Que tapa lindo que ele deu na gaveta do Estufando o barbante do Coringão, galera. Estufando o barbante do Coringão. Tem rede balançando no tapetinho, galera. Beleza, Coringão. Beleza, Botafogo. Beleza, Fogão. Beleza, estufa a rede. Ele mesmo, aos 24 minutos do meu, Arthur Cabal, dose tripla dele, hat-trick dele, o VAR tá de olho, mas o placar também tá de olho, ele vai lá e assina. Fogão 3-3, o Arthur Cabral 1 para a equipe do Corinthians.
1: E esses foram os números finais desse jogaço de bola aqui pela 16ª rodada do Campeonato Brasileiro. Eu agradeço a audiência de todos vocês aqui na Rádio Nacional, a parceria dos meus companheiros. E quarta-feira que vem tem mais jogo pela Libertadores. Obrigado, galera. Eu vou ficando por aqui. Um beijo no coração de vocês.
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0: Rita Benedito, de Jorge Benjor, domingo 23. Roupa Nova, de Mu Carvalho, Cláudio Nutti e Paulinho Tapajós, Sapato Velho.
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0: Flávia Bittencourt, de Dominguinhos e Gilberto Gil, abria a porta.

0: Zé Ramalho e Dominguinhos, de Zé Ramalho Beira Mar. Amanda Magalhães, dela, Doce Encanto. 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Tribalistas, de Arnaldo Antunes, Carlinhos Brau e Marisa Monte, Diáspora.
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0: Roberta Sá e Trio Madeira Brasil, de Roque Ferreira, A Mão do Amor. E ainda Rosa Passos, de Djavan Samurai.
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0: Ivan Lins, dele, Ronaldo Monteiro, Madalena.

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3: Agora a gente ouve Espanhola com 14 Bis, a música de Flávio Venturini, Guarabira.

Você ouviu Todo Prazer, Lô Borges de Lô Borges e Ronaldo Bastos. Ouviu Brejo da Cruz, João Bosco de Chico Buarque de Holanda. 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Música brasileira em primeiro lugar, Flor da Pele, Zé Cabaleiro, música dele.

Muito obrigada a você, sintonizando aqui com a gente na Rádio Nacional. Eu sou Márcia Dias e seguimos juntos por aqui. Hora de ouvir Caetano Veloso, música de Carlinhos Brown, Meia Lua Inteira.

Ouvimos Marítimo, Adriana Calcanhoto, dela. Lembra de mim, Ivan Lins, dele e Vitor Martins. Agora a gente toca para você Jardins da Babilônia, Rita Lee, dela e Lee Marcucci. É isso aí, Paula Lima, de Sidney Miller.

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1: Música brasileira em primeiro lugar, É Preciso Saber Viver, Titãs de Roberto Carlos e Erasmo Carlos.

Ouvimos W Brasil, Jorge Benjó, música de Jorge Benjó, Socorro, Cássia Eller, de Alice Ruiz e Arnaldo Antunes. Agora a gente toca para você, Milton Nascimento e Loborges, Resposta, música de Samuel Rosa e Nando Reis.

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Você ouviu Salve Linda Canção Sem Esperança, Luiz Melodia, música dele? Cutuca, Maria Rita, de Davi Moraes, Fred Camacho e Marcelinho Moreira. 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Agora vamos tocar Só de Você, Rita Lee e César Camargo Mariano, música de Rita Lee e Roberto de Carvalho. E vamos ouvir Mineira, Valéria Oliveira, de João Nogueira e Paulo César Pinheiro.

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1: Aqui estamos com a programação musical da sua Rádio Nacional. Eu sou Márcia Dias, ouvindo agora Joyce, de Joyce Moreno, Feminina.